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0: Uma salva de palmas, gente. O cara manda muito bem. Eu que agradeço.
1: Que é isso, meu Deus do céu? Obrigado.
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2: 5:55.
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0: Onda de Esperança está começando já nesse exato momento, 6 horas da manhã.
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0: Glória a Jesus, que Deus te abençoe e te guarde, como sempre, Deus te ilumine. Senhor, nosso Deus e nosso Pai, queremos te agradecer por todas as coisas que o Senhor tem feito nas nossas vidas, também na nossa casa e na nossa família. Deus amado, abençoa vidas nesta manhã, quando estaremos aqui reunidos, Pai, até às 7 da manhã, para juntos louvarmos e exaltarmos teu santo e precioso nome. Senhor da glória, continue conosco nesta manhã, abençoando vidas, como sempre te pedimos. Abençoa nosso pastor, abençoa a igreja Benevides, abençoa os nossos amados irmãos, em nome do Senhor Jesus Cristo. Continue conosco, Pai. Amém e amém. Aleluia! Um bom dia todo especial para você, começando este programa, cheio de paz, cheio de alegria, cheio de Deus para nossas vidas. Deus te abençoe, te guarde, te ilumine. Deus faça resplandecer o seu rosto sobre ti. Deus te dê muita paz destes últimos dias. Glória a Jesus. Vamos começando esta semana já com o hino Poderoso Deus. Eita, meu Deus do céu, já começando a ser exaltando, glorificando o nome do Senhor Jesus Cristo. Você, mais uma vez, nós te pedimos, ligue para nós, 980-50-7115. Você liga, você pede seu hino, você faz o seu oferecimento. E como sempre, o nome do Senhor Jesus Cristo, ele é glorificado. Quero aqui mandar um grande abraço desde já nesse início de programa à nossa querida amada irmã Adriana Moraes. É, essa irmã Adriana Soares, lá da congregação Geração Eleita. Um abraço também para o dirigente, irmão Raimundo Nonato, diácono Raimundo Nonato. Deus abençoe a sua vida, a sua casa, a sua família. Deus abençoe todos em nome do Senhor Jesus Cristo. Que o Senhor Jesus Cristo faça grandes coisas ainda por estes dias. Lembrando, meus amados irmãos, que hoje, dia 25 do mês de maio, meu irmão, chegou um dia tão especial. Daqui a pouco, às 6h25, a gente vai se expressar um pouco sobre este dia, tá bom? Deus te abençoe, te guarde, te ilumine. Vamos escutar um hino Poderoso Deus.

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1: Glória a Jesus! É, são hinos abençoados que tocam a nossa alma, né? Que bênção! Deus continue vos abençoando grandiosamente nesta terra. Deus continue fazendo grandes coisas na nossa vida, em nome do Senhor Jesus Cristo. Lembrando, meus amados irmãos, que hoje é uma data especial. Eu vou colocar um áudio aqui para você, tá? Vou colocar um áudio aqui. E este áudio, com certeza, ele vai te dar uma diretriz de que dia é hoje. Dia especial, tá bom? Dia de bênção, dia de vitória para mim e também para você. Escute este áudio.
2: Agora sim, né, meu dirigente? Já é 20. Feliz aniversário. Do Santo de Deus derrama chuva de bênção sobre a sua casa, sobre a... Agora sim, né, meu dirigente? Já é 25, né? Feliz aniversário, que o Espírito Santo de Deus derrame chuva de bênção sobre a sua casa, sobre a sua família, sobre o seu ministério, que Deus possa abençoar grandemente sua vida, que tudo aquilo que o Senhor preparou para você seja o melhor, né? Como foi o versículo lá, né? Grande é a missão, maior é Deus que cuida, que chamou, né? Que Deus possa abençoar a sua casa, a sua família e o seu ministério. Em nome de Jesus, esse é o desejo da minha família e em nome do Departamento de Missões, quero lhe desejar mais uma vez, feliz aniversário.
1: Que bênção aí, meu irmão. Você ouviu o áudio aí da nossa querida amada irmã, Vânia Nunes, né? Vânia Nunes, é o Nilda Nunes, lá da congregação Getsêmani, né? Ontem, aquela congregação, ela com muito carinho veio nos desejar um feliz aniversário. Uma data que é tão costumeira, mas a igreja, ela se preocupou ali em fazer uma homenagem, ganhei aí uns mimos abençoados, inclusive chorei bastante. Deus continue abençoando essa congregação, Deus tem nos colocado ali desde já. Quero dizer para todos que a gente ama todos, guarda no coração, e por isso é sempre um prazer, né, servir ao Senhor Jesus junto com esta igreja Congregação Getsêmani. Glória a Deus. Também, meu irmão, estavam ali conosco, nosso querido amado irmão, servo do Senhor, irmão Isaías, ali, que ele foi com a gente, né, estava ali com a gente, e com certeza foi bênção de Deus esse povo na nossa vida, né? Foi coisa linda ontem o culto mesmo. Deus abençoe nosso irmão, em nome do Senhor Jesus Cristo.

0: Aleluia, nessa manhã também eu quero aproveitar o glória. Hoje, dia 25 do mês de maio. E já são exatamente...
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0: Glória a Jesus, né? 6:19, quero falar algo pra você. Hoje é o meu aniversário!

Poderoso está aqui. O Todo-Poderoso, o General de Guerra, o Deus que vence as nossas batalhas, o Deus que vai adiante de ti, quebrando todo o laço do inimigo. O mesmo Deus que te fez promessas, é Ele que está neste lugar, é Ele que cuida de ti. O Todo-Poderoso é o Senhor dos Exércitos

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0: meu amado irmão, diácono Tom, para oferecer hoje uma programação aqui para minha esposa e para o senhor, né? É, para o seu aniversário, que Deus abençoe, que o senhor, eu gosto desse homem aí, de Deus que o senhor é, agraciado pelo senhor Jesus, que a misericórdia, a paz, o amor de Deus e a graça do senhor seja multiplicado, meu irmão, e que não falte a sua cabeça o óleo, né, o óleo da unção, a unção do Espírito Santo sobre tua vida, todo o tempo, muita saúde para ti, tá bom, meu irmão? Meus parabéns, parabéns, diácono Tom.
1: Glória a Jesus, aleluia, nosso querido amado irmão, diácono Cira do Vale, parceiro, amigo de companheiro, de ministério, muito obrigado pelas palavras. Ele que é um apresentador, ele que é um ouvinte assíduo, né? Quero aqui aproveitar e mandar um grande abraço aqui também para a dona Maria, é, ela que é lá do Santa Rosa. Que está mandando para ela aqui é o Marcelinho Carioca, irmão do Chagas, né? A Maria Conceição, Deus continue abençoando, né, a vida aí desta senhora, dessa irmã, que ela, ele disse que todos os dias ela é uma ouvinte assídua deste programa. Minha irmã, Deus te abençoe, te dê graça, te dê um dia de paz, um dia de vitória, sempre na presença. O nosso querido amado irmão Bernardino também, lá da congregação, Getsemane, é, ontem estava aí, estava do lado dele lá, meu irmão, que dia abençoado que eu fui, é, que me desejaram, né, ontem, e ontem eu participei aí de um almoço abençoado, né? Deus abençoe os nossos amados irmãos que se preocupam com o seu servo, né? Isso não há dinheiro que pague, valor que recompense, né? E a gente glorifica a Deus e ora para que Deus venha continuar a abençoar os nossos amados irmãos, nosso irmão Bernardino. Ele está dizendo aqui, manda um abraço aí para o meu dirigente, deixa de ser que está aniversariante de hoje. É eu que sou aniversariante dele, eu estou mandando um abraço para mim mesmo. Que bênção, irmão. Ai, meu Deus, te abençoe, meu irmão. Paz do Senhor, meu irmão. Amamos vocês, vocês moram no coração da gente. Grande abraço também para sua família, né? Nosso irmão, uma família abençoada, nossa irmã Elinete, as suas filhas, né? A Joyce, a Tainá, suas netinhas, a Vitória, a Ana Lívia, a Esté, um abraço também para o João Marcos, aí faz parte dessa família. Meus amados irmãos, Deus continue vos abençoando. Vamos ouvir mais um áudio aqui, voz da nossa querida amada irmã, Maria Lúcia, ela que também está ligadinha nesse programa, que bênção, Deus abençoe.
2: Bom dia, voz abençoada de Deus, um feliz aniversário, que Deus venha abençoando a cada dia, a cada minuto, a cada segundo, a sua vida, a sua família, o seu trabalho nessa bênção de Deus que você faz todos os dias. Que Deus venha lhe abençoar a cada minuto, a cada segundo na sua vida. E ofereço esse hino, filho, para você também. E ofereço para meus filhos, netos, netas, bisneta, bisneto, noras, e para a família Nascimento, e para quem também escuta do programa, e para a irmã Maria Natividade, Joelso, o Jair de São Bento. E obrigado pela oportunidade, mais uma vez, feliz aniversário, que Deus lhe dê muitos anos de vidas, e que Deus venha lhe abençoar a cada minuto, a cada segundo.
1: Glória a Jesus, olha a nossa querida amada irmã aí, mandando áudio abençoado, né? Deus abençoe nossos amados irmãos, carinho, né, pelo seu servo do Senhor Jesus Cristo. Deus continue abençoando a família da nossa irmã, a irmã Maria Lúcia, né? Quero aproveitar também e mandar um abraço para a irmã Damares, a senhora irmã Damares, cadê aquela ligação esperta? A irmã Maria Rocha também, lá da localidade do Mucuiambá. Deus continue abençoando, Deus abençoe toda a nossa família. Meus amados irmãos, vamos escutar o hino Filho, né? E logo após vamos cantar aquele forró gospel, né? Tem um aqui pedido Batalha do Arcanjo. Meu irmão, isso é bênção de Deus. Pai do Senhor, daqui a pouco a gente volta.

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1: Graças a Deus, chegou o momento de ouvirmos um pouquinho da Palavra do Senhor Jesus. Neste dia tão especial, dia 25 de maio, Deus continue abençoando as nossas vidas, em nome do Senhor Jesus Cristo. Antes de ministrar, queria mandar um grande abraço para a nossa querida amada irmã Keila, lá da congregação do Caraxió, lá do Alto Pidorama, em Salinópolis. Está mandando um grande abraço aqui, desejando um feliz aniversário para o seu servo. Deus também continue vos abençoando, em nome do Santo Senhor Jesus. Meus amados irmãos, se você puder abrir o seu exemplar da Bíblia Sagrada, no capítulo de número 10 de Lucas, versículo de número 20 diz: Mas não vos alegreis, porque se vos sujeitem os espíritos, alegrai-vos antes por estar o vosso nome escrito no céu. Aleluia. Meus amados irmãos, a Bíblia Sagrada relata que o Senhor Jesus, no capítulo de número 9, ele faz um chamamento e fala para os discípulos saírem, e a Bíblia diz que o Senhor dá a eles poder, virtude, para onde eles fossem, eles tivessem autoridade de Deus para fazer milagres, expulsar os demônios e fazendo grandes outras coisas para o reino de Deus. E a Bíblia nos relata, meus amados irmãos, que no seu retorno eles vêm com um relatório. No capítulo de número 10, a Bíblia relata que 70 homens, 70 discípulos saíram, e no seu retorno eles chegam e chegam alegres, chegam satisfeitos, chegam sorridentes por haver feito o trabalho do Senhor, fazer aquilo que o Senhor tivesse os mandado com perfeição, com um bom resultado. E a Bíblia relata, irmão, que eles chegaram com Jesus e disseram assim: Senhor, pelo teu nome, até os demônios se nos sujeitaram. Glória a Deus. No mesmo instante, Jesus responde: Eu vi a Satanás como um raio cair do céu, e eis que vos dou poder para pisar serpentes e escorpiões, e toda a força do inimigo, e nada vos fará dano algum. Meus amados irmãos, eu creio em nome do Senhor Jesus Cristo que Deus tem dado autoridade para os seus servos, não só naquele tempo, mas aos dias que nós estamos vivendo. Isso é muito necessário para o povo que serve a Deus, pois o inimigo de nossas almas, irmão, ainda vive cirandando, querendo fazer aquilo que ele é especialista em fazer, o que ele veio para fazer: para matar, para roubar, para destruir. E por isso, meus amados irmãos, a Bíblia relata que o Senhor Jesus chama os 70 e dá autoridade a eles. E no seu retorno, a alegria era a tamanha daqueles homens, ao ponto deles falarem para Jesus: Jesus, até os demônios se sujeitaram a nós. E Jesus é: meu irmão, não se alegre porque acontece isso, mas devemos nos se alegrar, porque o vosso nome, pensa numa afirmação gloriosa, uma afirmação que Jesus estava dizendo para aqueles homens: irmãos, e Deus tem algo muito melhor para você. Deus tem algo de especial para a tua vida. E o que é? Deus tem o céu, oh glória. Deus tem as maravilhas para você. E por isso, nessa manhã, meu amado irmão, tome esta palavra de autoridade de Deus para a tua vida. Talvez você tenha perdido a autoridade como pai, autoridade como mãe, autoridade como uma autoridade dentro do teu próprio lar, quem sabe no teu trabalho, aonde você anda, por onde você palmilha, aonde Deus tem te colocado. Mas uma coisa eu tenho certeza, que Deus ele tem te abençoado com autoridade. Aleluia. E essa autoridade, meus amados irmãos, não é simplesmente para você tratar com pessoas com autorismo, mas sim para que você use ela para que o reino de Deus venha a crescer cada dia nesta terra. E por isso, nessa manhã, meu amado irmão, fique com esta palavra. Que Deus te abençoe, te guarde, te ilumine. Ore comigo. Senhor nosso Deus, nosso Pai, continue abençoando vidas, casas e famílias. Deus amado, olha, Senhor, para cada um nesta manhã. Abençoa o nosso irmão Josiclei Feleol. Abençoa, Senhor, o nosso irmão, Senhor da Glória, Diego Lopes. Deus amado, os demais aniversariantes deste dia. Também os não aniversariantes. Pai querido, ser com cada um, Senhor. Abençoa com paz, com vida. Ah, Senhor da Glória, com felicidades e prosperidade nesta terra. Senhor da Glória, olha para a família Nascimento, Senhor. Senhor, para a família Jesus Santos Silva, para a família Souza, para a família Jesus, para a todas as famílias, Pai. Deus amado, que te busca, Pai, abençoa cada ouvinte nesta manhã. Continue conosco, Pai. É tudo o que nós te pedimos. E por fé queremos te agradecer. Aleluia! Glória a Deus! Meus amados irmãos, já estamos chegando ao término de mais um programa Ondas de Esperança. E como sempre, você é abençoado. Quero aqui mandar um grande abraço também para o nosso querido amado irmão José Luiz. Ele, que é sua diz, ligou pra gente aqui, meu irmão. Que bênção, né? Ligou, fazendo seus oferecimentos e dizendo, dando bom, feliz aniversário. Meu irmão, Deus te abençoe também. Deus abençoe sua vida, sua casa. Deus abençoe seu trabalho. Deus continue dando força para continuar fazendo a obra do Senhor. Ele que tem ali um trabalho específico ali na feira em Benevides, todos os domingos, né? Às 7 às 8 da manhã, eles estão fazendo ali o culto relâmpago. Né, e vai ali o irmão, coloca o som, né, junto com a sua equipe, irmão Fernando, irmão Ezequias, irmão Silas, esqueci qual era o Silas, Silas Oliveira. Ele está ali, né, estão ali todos os domingos apregoando a palavra de salvação. Meu amado irmão, Deus te abençoe, te guarde, te ilumine. Não esqueceu também da Sofia, Pai. Senhor Sofia, já tomou lá aquele seu mingau-galzinho. Né, tá escutando o programa. Deus continue te abençoando. Estamos encerrando o programa aqui e você fica com o hino Pedro, Tiago e João no barquinho. Grande abraço, Sofia. Grande abraço também para Clarice. Um abraço para o Abner. Um abraço também para o Yuri, meus netinhos. Deus abençoe nossos amados irmãos, a paz, Senhor. Não esquecendo também Michel Benício de Marituba. Pai, Senhor, meu irmão, Deus abençoe. Até o próximo programa. Deus continue vos abençoando. E a paz do Senhor.

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Olha aí, Belém amanheceu com chuva, né? Belém, a região metropolitana, amanhece com chuva sobre alerta. A previsão do tempo e o trânsito aqui para você. Belém amanhece com chuvas. Confira as previsões do tempo e o alerta nos próximos dias. É, rapaz, é muito difícil esse negócio. Um amigo meu me colocou lá no status dele, saída da lua, muita chuva, né? Aí eu perguntei pra ele, rapaz, essa lua não vai parar de sair, não? Que todo dia chove, olha. Quem saiu cedo de casa nessa segunda-feira, dia 25, em Belém, já encontrou o cenário típico do inverno amazônico. Céu carregado, clima abafado e as pancadas de chuva espalhadas pela capital paraense. A combinação entre a umidade e o calor e a instabilidade atmosférica deve manter o tempo fechado ao longo do dia, com possibilidades de trovoadas em diferentes períodos. De acordo com a previsão do Instituto Nacional de Meteorologia da capital paraense, deve

A previsão indica de muitas nuvens com pancadas de chuva, com ventos fortes vindos do leste e sudeste. Durante a tarde, tempo fica mais estável, com pancadas de chuvas acompanhadas de trovoadas, cenário que já deve persistir também durante a noite. Então, pela manhã ou pela tarde, a gente fala tudo isso, mas existe chuva, pancadas de chuva. Então, você que sai de casa já sabe que no seu celular vai chegar aquele alerta, né? O órgão mantém um aviso de chuvas intensas com o grau de severidade classificado em perigo potencial. Então, aquele alerta no seu celular pode passar a clicar lá hoje pelo dia todo, porque pancadas de chuva podem passar pelo dia aqui em Belém. Rapaz, esse inverno amazônico é de um ano, é do um ano, meu amigo, porque, rapaz, a lua sai todo dia, é chuva toda hora. E ontem tava uma lua, tava um sol da porra, daqui a pouco chuva. Mas é vontade de Deus, e isso aqui é terra abençoada, né? Que faz sol e faz chuva todo dia. Ô Pará, Pai Dega. Chegando Banda Cajuí pra você aqui na Jovem FM, são 8h12, bom dia!

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gente vai deixar você por aqui já com a Dança do Calypso. Dança do Calypso. E amanhã o Mano Inveja estará de volta com você. Muito bom dia, tchau, tchau. Fiquem todos com Deus.

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0: Saúde, chá de pilares.
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3: Vamos nessa, uma ótima manhã pra você. 10h19, 10h19, Embedevitz. Uma ótima manhã pra você ligado aqui no Som da Jovem FM nessa manhã gostosa demais. Manhã pai d'égua, hein? Eita, coisa legal, hein? Você ligado curtindo o Som da Jovem FM aqui no canal 87,9 nessa manhã de segunda-feira.
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3: É isso aí, a sua Jovem FM 87,9, a sua preferida. Galera curtindo aí a programação, nosso muito obrigado aí pela audiência. Vamos nessa, até o meio-dia, muita música gostosa pra você curtir. A sua participação valendo aí pelo WhatsApp 98050-7115, beleza? Manda aí a tua mensagem, interage com a gente, participa, né, aqui do nosso programa Conexão Jovem, com muita música bacana pra você nessa segunda-feira, hoje dia 25.
4: Exatamente.
3: 25 de maio 2026. É isso aí, hoje dia 25. Galera que tá curtindo aí a nossa programação, né? Então já participa aí nessa segunda pra gente começar bem, né? A semana, começar em alto astral, né? Semana seja uma semana iluminada, abençoada, né? Papai do Céu abençoe a nossa semana, o nosso dia a dia, os nossos afazeres. É isso, né? Esteja sempre à frente, né? Sempre à frente, no caminho, né? Iluminando aí os nossos caminhos, né? E fazendo aí a nossa, nossos dias, né? Os nossos projetos. Nosso trabalho dá tudo certo, seja tudo legal, tudo pai d'égua, beleza? Então vamos nessa, é o Conexão pra você no Som da Jovem FM, Mr. Dan, metade perfeita.

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0: Vamos nessa. Agora, 10 horas e 36 minutos em Benevides, 10 e 36, hora certinha. Você ligado aqui no Som da Jovem FM. Essa manhã gostosa demais, hein? É segunda-feira. A gente de ressaca por aí.
1: Exatamente.
0: Isto. Rapaz. Acorda pra vida que é segunda-feira, começo de mais uma semana, uma nova semana. E a musiquinha da Copa aí, aprovou? Ficou bacana? Legal? Gostou?
1: Isto.
0: É, então pronto. Musiquinha da Copa aí pra embalar aí o nossa seleção brasileira em busca, né, do Hexa, que vai começar aí. Mês de junho tá chegando aí, rapaz. O Brasil faz amistoso, né? Faz amistoso agora nesse próximo final de semana, dia 31, né? 31. Brasil faz o amistoso no domingo, né? No Maracanã. É o último do amistoso no Brasil. Depois segue já para os Estados Unidos, né? Vai direto lá para os Estados Unidos, onde ele vai. Onde vai estar já se preparando aí, né? Para Copa do Mundo, que começa para o Brasil no dia 13, dia de Santo Antônio, dia 13 de junho, começa, né, a escalada aí da seleção brasileira para a conquista de mais, né, de mais uma taça, né, de mais um caneco aí para nossa galeria, né, galeria aí do futebol brasileiro. Então vamos na torcida com o Brasil por mais este caneco aí para nossa seleção brasileira, né? A taça do mundo cobiçada aí por muitos, né? Cobiçada por muitos, mas que só o Brasil tem mais que todo mundo aí, né? Isso, todo mundo já tentou, mas só o Brasil, né? Só o Brasil é hexa campeão, papai. Então, já fica a dica aí, né? Só a seleção brasileira, Brasil é hexa campeão. Tá beleza? Vamos nessa agora, 10 horas e 38 minutos em Benevides, 10 e 38, hora certa pra você ligado aqui no Conexão, na sua Jovem FM, 98050-7115, manda aí a tua mensagem, 98050-7115, Conexão Jovem pra você aqui no Som da Jovem FM.

0: Deixa eu abraçar aqui a Elisete, tá ligada com a gente, né? Curtindo aí nosso programa no Bairro Independente. Elisete, o Charles e também o João. Toda a galera lá, um grande abraço. Obrigado aí pela audiência. Estão curtindo aí o nosso programa Conexão Jovem aqui pela sua Jovem FM.
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0: 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Marilá, loja do seu coração. 10h41, Rebeca Lindsay, contigo não.

0: Vamos nessa, o Conexão Jovem pra você, o som do Turma do Pagode, a Turma do Pagode, saudade tatuada. Teve também pra você curtir aí o som do, da Lady Gaga, né? Free Woman. Teve também Kaique Felipe, Luan Santana, Mente Sans, melhores tocando pra você aqui no Som da Sua.
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0: Ah, Pai Dégua demais, aqui a sua Jovem FM, seu Conexão.
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0: 11 horas 3 minutinhos, 11 horinhas e 3 minutos em Benevides, hora certa pra você ligado aqui no Conexão. Tá ligado com a gente, curtindo através do aplicativo, nosso abraço pra você também. Galera que tá no canal 87,9, né, no seu o Radinho aí, o nosso muito obrigado pela audiência maravilhosa.
2: Um abraço.
0: É, aquele abraço super bacana demais aí pra você, beleza? 11 horas 4 minutinhos agora, 11 e 4, hora certa pra você ligado aqui no Conexão. Ontem, foi apresentado o cartaz do Círio da Festividade, né, 2026 da nossa paróquia, né, Nossa Senhora do Carmo. É, com o tema Ensinai-vos a Viver como Irmãos. É, foi apresentado ontem durante a celebração da Santa Missa, né? Na noite deste domingo. Cartaz muito bacana, né? Ficou muito bonito mesmo. Né? Um fundo do cartaz, né? Que chama bastante atenção. Né? A principal imagem de... bem destacada de Nossa Senhora do Carmo. Lá ao fundo tem a estátua, né? aquele marco, né? Na entrada de Benevides, lá ali em Canutama, né? O marco da cidade berço da liberdade. Depois ao lado tem lá a orla, né? De Benfica. Ficou muito legal, ficou muito bacana mesmo. Nossa Senhora do Carmo, ensinai-nos a viver como irmãos. É o tema deste ano da festividade de Nossa Senhora do Carmo, o cartaz, né, 2026, apresentado ontem durante a missa na Igreja Matriz. E a Rádio Jovem, como sempre, né, todos os anos, acompanha, né, a programação do Círio, né, durante a trasladação do sábado também. No domingo, nós fazemos a transmissão, né, dos detalhes de todo o trajeto aí do Círio de Nossa Senhora do Carmo. Estaremos mais um ano, se Deus quiser, tudo certo, né, para fazer aí mais uma brilhante, né, brilhante trabalho aí na frente, né, dessa equipe da Rádio Jovem FM, para fazer essa festa, fazer esse acompanhamento da festa, né, da padroeira do nosso município. 11 horas e 6 minutos, hora certa, você ligado aqui no Som da Jovem FM. Deixa eu mandar aquele abraço especial aí pra nossa galera lá na Vila do Casco, Itaiaçuí. Ontem estivemos por lá, né, no Círio da Festividade da Vila do Casco, Itaiaçuí, Círio do Divino Espírito Santo, né, Festividade do Divino Espírito Santo, lá na Vila do Casco. Grande abraço pra toda nossa galera lá, né, o Nato, né, coordenador da comunidade aí, o Nato, né, grande abraço aí pra Nazaré, o Rafa, né, da galera lá na Vila do Casco, né? Um grande abraço pra todo mundo lá, beleza? O Antônio, a Estrogilda, Gracinha, né? Marinaldo, nosso amigo Marinaldo, grande abraço pra todos aí da Vila do Casco. Estivemos por lá ontem, é uma festa maravilhosa, foi muito bacana e a receptividade melhor ainda. 11 horas e 7 minutos em Benevides, hora certa pra você, o Conexão, no oferecimento do Garden Bistrô Mariápolis. 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
2: Segunda-feira, 25 de maio de 2026, este é o Giro de Notícias. Eu sou Norberto Notari e você acompanha os destaques do momento. O prazo de inscrição do Exame Nacional do Ensino Médio 2026 começa hoje e segue até as 23h59 de 5 de junho. Os interessados em participar devem se inscrever exclusivamente por meio do portal enem.inep.gov.br/participante. As provas serão aplicadas em todo o país nos dias 8 e 15 de novembro. E essa é a última semana para entrega da declaração do Imposto de Renda 2026, ano base 2025. O prazo final segue até esta sexta, dia 29. De acordo com o balanço mais recente da Receita Federal, mais de 18 milhões de contribuintes ainda precisam acertar as contas com o fisco. O presidente Luiz Inácio Lula da Silva deve se reunir hoje com o presidente da Câmara, Hugo Mota, do Republicanos da Paraíba, para tratar do fim da escala de trabalho 6x1. O encontro deve focar no entendimento sobre a regra de transição para a mudança na carga horária semanal, algo que gerou um impasse nos últimos dias. Pré-candidato à presidência pelo PL, Flávio Bolsonaro, embarcou para os Estados Unidos na noite de ontem. A expectativa do senador é de ter um encontro com o presidente norte-americano Donald Trump, que pode acontecer amanhã na Casa Branca, segundo apurou a CNN. Secretário de Estado norte-americano afirmou que o acordo entre Irã, Israel e Estados Unidos pode ser concluído hoje. Marco Rubio também reforçou que Israel tem direito de se defender contra ataques e que os Estados Unidos dariam todas as chances à diplomacia antes de explorar as alternativas.
3: O Tribunal do Júri de Belém condenou um ex-vigilante de 54 anos de idade a 16 anos de prisão em regime fechado pelos crimes de homicídio qualificado e formação de milícia privada. A vítima era um comerciante de 55 anos, morto a tiros em via pública no distrito de Coraci. Segundo o Ministério Público, novas investigações, incluindo interceptações telefônicas e análise de localização, permitiram reabrir o caso e apontar o envolvimento do acusado no crime. Durante o julgamento, a defesa alegou falta de provas e afirmou que outras linhas de investigação não foram consideradas. O réu negou participação no homicídio e disse ser alvo de perseguição policial. Sobre a localização do aparelho celular que o situava em Coraci no momento do crime, o acusado justificou que o aparelho estava com a esposa, enquanto ele estaria visitando a mãe no município de Moju, cerca de 120 quilômetros distante da capital paraense. O crime aconteceu quando a vítima descia do carro e foi surpreendida pelos atiradores, que fugiram logo após os disparos. Produção e reportagem, Gilmar Prete.
2: Pela 17ª rodada do Brasileirão, o Cruzeiro bateu a Chapecoense por 2x1. Pelo mesmo resultado, o Atlético Paranaense passou pelo Remo em Belém. O Corinthians venceu o Atlético Mineiro por 1x0 e o Vasco perdeu em casa para o Bragantino por 3x0. Hoje tem Curitiba e Bahia. O Giro de Notícias, produção e apresentação, Norberto Notari.
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0: vamos nessa! Vamos nessa! Amanhã tá gostosa demais, 11 horas mais 36. 11h36 já, viu, galera? 11 horas e 36 minutos. Você ligado aqui no Conexão Jovem, aqui na sua Jovem FM. 87,9, a sua preferida. Música gostosa pra você, as melhores tocam por aqui. Já já a gente toca mais uma sequência musical pra você que tá ligadinho com a gente, curtindo o Conexão Jovem, aqui na sua Jovem FM. Legal, legal, legal. Nesse momento, os termômetros da Jovem FM indicando 27 graus, 20, na verdade, 29 graus nesse momento, né? Com tempo nublado, né? Algumas... o sol, né? Aquele mormaço, né? Tradicional, mas nublado neste momento em Benevides. A sensação térmica de 32 graus. Agora 11 horas e 37 minutos, você ligado aqui no Som da Jovem FM. Galera curtindo aí o nosso programa, a gente já traz aí o recadinho pra você, né? 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ATS Telegás, 11 horas e 39, não, 38 minutos em Benevides, hora certa para você ligadinho com a gente, curtindo o nosso programa. Galera ligada com a gente aí no Centro Comercial de Benevides, o nosso muito obrigado. Aquele abraço especial para vocês aí, tá bom? Mato Grosso e Matias aqui no Conexão, Eu Me Perdi.
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0: Né? É fácil, né? Fácil, fácil.
1: Exatamente.
0: Falar é fácil. Executar que é o problema, fazer que é o problema. O Murilo Huff aqui no Conexão. 11 horas e 58 minutinhos em Benevite. 11h58. Finalzinho do nosso Conexão Jovem aqui na Jovem FM. Já no finalzinho aí. Agradecendo desde já aí a sua companhia, a sua audiência. Você curtiu também o som do Zé Vaqueiro, Segredo Gostoso. Teve Zainara e Rafaela Santos, Aceita Meu Tchau. E o Mr. Dan e Léo Santana, Chuveiro. Música pai d'égua demais. Marcelinho Carioca, aquele abraço pra ti. Obrigado aí pela audiência. Tá ligado aqui no som da Jovem FM, rapaz. Tá só na manha do Aranha. É isso mesmo, tá? Tá curtindo aí o nosso programa, né? Conexão Jovem. Deixa eu ver aqui, rapaz, o áudio. Mandou o áudio, foi? Foi o áudio, então pronto, vamos lá. Pro áudio aí do Marcelinho Carioca, ouvinte da Rádio Jovem FM. Tá ligado sempre, curtindo aí a nossa programação, né? Tá sempre ligadinho aqui no som da Jovem FM. Fala aí, Marcelinho!
2: Bom dia, meu amigo Naldona, tudo bem com você?
0: Tudo Deus beleza.
2: Sinal de um abração pra você, tá? Sucesso! Naldo, manda um abraço para a senhorita Maria da Conceição. Maria da Conceição, lá no Santa Rosa. É sua bicha assida, hein? Ela escancara a caixa lá todo dia, tá bom? A Maria da Conceição, tá? Você repassa para ela. Diga que eu que mandei, o Marcelinho Carioca. Um abraço, amigão.
0: Tá aí, Marcelinho. Ao vivo e a cores. Saiu, não precisa nem eu falar, né? É, e você mesmo mandou o seu abraço aí para... pra ela, tá bom? Deixa eu ver quem mais aqui. Hexa será. Aí botou KKK, né? É, que seja, né? Que venha, né? Bom dia, Valesca da Coab. Tá ligada com a gente, né? Continue ligadinhas, curtindo aí a Jovem FM.
1: Exatamente.
0: Grande abraço aí pra ti, obrigado aí pela audiência. É, deixa eu ver aqui. Bom dia. Só manda um bom dia aqui, rapaz. O cara só manda bom dia. É o Michel Benício, bom dia pra ti também.
1: Um abraço.
0: Obrigado aí pela audiência, tá ligado aqui no som da Jovem FM 87,9. A gente finaliza o nosso Conexão por aqui, meio dia e um minutinho em Benevides. Na sequência você curte, na sequência da programação vem aí o Batidão da Jovem FM, depois o Parada Retro e o Interligados aí na sequência, né? Depois o Charleston do Brasil com Balança Benevides, o Parada Retro com o KS, né? O Kleber Salles, muita música gostosa dos anos 80, 90, 2000 para você curtir, para você recordar, no Parada Retrô, depois o Interligados com a Jugodói, a loiríssima Jugodói.
1: Um abraço.
0: É isso mesmo.
1: Exatamente.
0: Com o seu Interligados, muita música, aquela resenha bacana que só a Jugodói sabe fazer para você. Um grande abraço, valeu a companhia, valeu a audiência maravilhosa, meio-dia e dois. Tchau, tchau, galera, um bom almoço para todo mundo, fique com Deus, que eu tô indo com ele.

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2: Na Jovem FM, 12:07.
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2: Na Jovem, 12:33.
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2: Na Jovem FM 1 e 7.
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4: Começam nesta segunda-feira as inscrições para o Enem 2026, a principal porta de entrada para o ensino superior no país. Os candidatos terão até o dia 5 de junho para se inscrever pela página do participante. Já as provas serão aplicadas nos dias 8 e 15 de novembro. A edição deste ano traz novidades anunciadas pelo Ministério da Educação. Entre elas, é a pré-inscrição automática para estudantes matriculados no terceiro ano do ensino médio. Nesse caso, os alunos precisarão apenas confirmar os dados e escolher a língua estrangeira da prova. Outra mudança é que o Enem volta a valer como certificado de conclusão do ensino médio para maiores de 18 anos, dependendo da nota obtida. A função havia sido retirada em 2017. Além disso, o MEC anunciou a ampliação dos locais de prova. Segundo o governo federal, cerca de 10 mil novos pontos de aplicação foram adicionados para reduzir deslocamentos e ampliar o acesso ao exame. O pagamento da taxa de inscrição poderá ser feito até dia 10 de junho. Também neste período, candidatos poderão solicitar atendimento especializado e uso do nome social. Produção e reportagem, Jean Costa.
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6: Começou, hein? Tudo bem por aí? Tudo certo? Eu sou Kleber Salles. Hoje é segunda-feira, 25 de maio de 2026. No ar aqui o nosso Parada Retro. As mais tocadas de todos os tempos, nacionais e internacionais. O melhor do flashback. Você curte agora aqui comigo, hein? No seu Parada Retro. Vamos nessa então? Vamos embarcar nessa viagem maravilhosa? Já tá começando, hein? Já vamos partir aqui o nosso trem rumo aos anos 80 e 90, ou avião, né, se você preferir. Eu acho que de avião é mais confortável, mais gostoso, né? Mas a gente vai nessa máquina do tempo, pode ser em formato que você quiser, a nossa máquina do tempo, né? Para começar, tem Casey, Sunshine Band, Please Don't Go. Vamos juntos!

Little Texas com My Love, 1994. Tema de novela, né? A gente curte aqui no Parada Retrô desta segunda-feira. Obrigado pela companhia, pela audiência. Agora tá chegando para você a Débora Blando no nosso Parada Retrô. Próprias mentiras.

0: Suspicious Minds aqui no nosso Parada Retrô com Clay Aikens. Versão original é do Elvis, né? Do grande Elvis Presley. E a gente ouviu também o Jamiroquai, uma das minhas preferidas, né? Seven Days Sam June, aqui no Parada Retrô. Fica ligado, hein? Daqui a pouco a gente volta com mais velharia no seu rádio, já já.
1: 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Na Jovem FM, 1:35.
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1: Já estamos de volta aqui no nosso Parada Retrô e você sempre ligado, curtindo as melhores músicas. Quero agradecer a todo mundo que acompanha a gente aí pelas redes sociais, está sempre, né, de olho atento aí, de ouvido atento na nossa programação e olho atento nas redes sociais também para saber das novidades aí, né? Galera, sempre nota mil, né, gente? Obrigado pela companhia e vamos juntos aqui na Melhor Rádio, trazendo agora para você Paul Young com Every Time Go Away. Essa música aqui vai fazer você viajar literalmente, olha só, hein? Tem até esse voo panorâmico que a gente vai fazer agora aí. Aumenta o volume!
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One Chain My Heart com Joe Cocker aqui no nosso Parada Retrô. As mais tocadas, as nacionais e internacionais que marcaram época. Você ouve aqui no Parada Retrô. E agora tem eles. Galera do Men at Work aqui no Parada Retrô, hein? Walk and Hit Me Now.

0: Joe Scalibur aqui no Parada Retrô para fechar muito bem a edição desta segundona com Believe You or Not, de 1981. Teve Wakefield também com Saturday Night, esse balanço bem bacana, a cara dos anos 90, essa música aí do Wakefield, né? Lembrança boa demais. Gente, acabou o nosso Parada Retrô hoje, mas amanhã a gente retorna com essa viagem musical gostosa, essa super parada das grandes canções, né? Matando saudade, as velhinhas voltam amanhã. Grande abraço, gente, até lá, hein? Tchau, tchau!
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3: O descarte correto de resíduos eletrônicos ganhou reforço em Belém com a doação de cerca de 70 quilos de equipamentos arrecadados pelo Tribunal Regional do Trabalho da 8ª Região para o Centro Social de Inovação Gilead. A iniciativa une sustentabilidade e inclusão digital ao transformar materiais que seriam descartados em oportunidades de formação tecnológica para jovens da periferia. O material foi recolhido no prédio sede do TRT8 e será destinado ao projeto social que funciona no bairro Águas Lindas e atende jovens em situação de vulnerabilidade social. A vice-coordenadora do Comitê de Patrimônio, Logística e Sustentabilidade do TRT8, a juíza Roberta de Oliveira Santos, destacou o impacto ambiental e social dessa iniciativa.
4: E essa doação, ela é super importante porque ela tem um cunho não só ambiental, mas também um cunho social. Porque o projeto Inovação Gilead é um projeto que atua na comunidade do Aurá e não só trabalha restaurando, né, esses equipamentos eletrônicos, mas também integrando a comunidade e possibilitando essa inclusão digital da própria comunidade.
3: A chefe da seção de sustentabilidade do TRT8, Eveline Monteiro, explicou que a campanha arrecadou equipamentos de diferentes setores do tribunal e reforçou que a ação continua recebendo doações ao longo de todo o ano.
5: A gente recebe todo tipo de material eletrônico. Como vocês podem ver, a gente tem desde cafeteira até fone de ouvido, tem cabo, tem televisor, computadores, todo esse tipo de coisa a gente está recebendo. Qualquer coisa que você vê em casa, não serve? Serve sim, pode trazer.
3: O CEO do Centro Social Inovação Gilead, Ricardo Gimenez, afirmou que a parceria com o TRT8 ajuda a ampliar o atendimento de jovens da periferia com cursos gratuitos de tecnologia e sustentabilidade.
6: Com a parceria com o TRT8, a gente pode alcançar mais de 100 jovens. Nós temos os agentes Ecotec. Os agentes Ecotec são adolescentes e jovens da periferia, cadastrados no Cade Único, que não têm condições de pagar um curso de informática. Mas o agente Ecotec recebe um diploma, um certificado no final do ano, além de entender software, hardware, drone, impressora 3D, ele vai entender também esse processo da questão climática, da questão dos periféricos internos. Então é algo qualitativo e quantitativo para esse empoderamento da juventude na periferia.
3: Quem quiser colaborar com a campanha pode procurar a divisão de sustentabilidade do TRT8 no segundo andar do bloco 3 da sede do tribunal em Belém. Produção e reportagem, Israel Pegado.
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Muito bem, dá um gás nesse volume aí. Independente se é segunda-feira, se você tá com preguiça, se você não tá, o Interligado está chegando com tudo, chutando a boca da preguiça por aqui, viu? Eu sou Gil Godoy, te faço companhia a partir de agora. Tudo certo por aí? Tudo bem? Espero que sim. Se não tiver bem, vai ficar a partir de agora, porque eu cheguei com a melhor playlist do seu rádio. É, my friend, bora desfazer essa cara de limão chupado. Tá na hora, viu? Desanima não, cara. É segunda-feira. Seja grato por mais um dia, mais uma semana com a graça de Deus. 25 de maio de 2026. Hoje eu tô um pouco mais velha, porque afinal de contas ontem completei mais um ano de vida. Dia 24 de maio. O que, que eu ganhei de presente? Pontos na gengiva, porque afinal de contas o Godoy precisou arrancar o siso. Então se eu conversar meio esquisito às vezes é por conta disso. Eu tô dando o melhor de mim aqui no programa, viu? Pois é, meu bem. Presente de pobre é isso aí. Mas tá tudo bem. Estou medicada. Logo, logo esse ponto cai e fica tudo bem. E você? Tá bem também. Agora você ficou até melhor, né? Então bora. Deixa de preguiça. Interligado está no ar. Boa segunda!

Encerrando por aqui já o primeiro bloco do Interligados com essa sonzeira, viu? Já começo mandando abraços por aqui, sim, para a galera de Cascavel, Paraná. Aquele abraço especial aí para o JC, que tá sempre na escuta, né, JC? Valeu demais pela companhia.

0: Na Jovem 2:34.
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falar de Maitê Proença, tá com saudade dela? Ela exibiu vida no campo após vender apartamento de mais de 4 milhões. Quero mostrar. Tem até cocota, gente, tem até as penosas. A atriz Maitê Proença mostrou na última semana um vídeo de sua vida próxima da natureza após vender o apartamento no qual morava por um valor aproximado de 4 milhões. Em um vídeo compartilhado nas redes sociais, ela mostrou que está vivendo em um sítio na região serrana do Rio de Janeiro. Na gravação, ela exibiu como é o local durante o período chuvoso. Olha, tá chovendo, mas eu quero mostrar pra vocês como é que fica a minha atual vida no campo nessas circunstâncias, diz ela no vídeo. A atriz exibe o espaço em que passam o córrego e o galinheiro. Como é que elas estão aqui no frio? Questionou a atriz. Ela, tadinha das penosas. Ela também tem animais domésticos, como porquinhos da Índia. Tirei o guarda-chuva um pouco, que deu uma estadia, uma estiada aqui. Tá chovendo menos. Tá chovendo, né? Peraí. Ai, senhor. Pronto. Foi assim. Gostaram? Diz ela da gravação. Maitê Proença surge animada e se protege com um guarda-chuva. Ah, gente, Maitê Proença, gente como a gente. Uma atriz maravilhosa, vivendo no campo, vivendo em paz, com tranquilidade, recheada, rodeada de verde, de bicho, né? Ô, que coisa boa, viu? Bora fazer a mesma coisa? Bora morar no mato, sair no meio da confusão, do trânsito, da loucura. Ai, se eu pudesse, meu bem, eu ia morar na roça, lá no interior, no meio dos bichos, viu? Os bichos da cidade estão deixando a gente doido. Pronto, falei, vamos de som, Interligados, continua.

0: Fechando assim mais um super bloco dessa segunda-feira aqui no Interligados, que tá ditando, sim, o seu dia, viu? Tentando aí fazer com que você pegue no tranco, nem que seja na base da força, na força da música, é claro, né?
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7: O Tribunal do Júri de Belém condenou um ex-vigilante de 54 anos de idade a 16 anos de prisão em regime fechado pelos crimes de homicídio qualificado e formação de milícia privada. A vítima era um comerciante de 55 anos, morto a tiros em via pública no distrito de Coraci. Segundo o Ministério Público, novas investigações, incluindo interceptações telefônicas e análise de localização, permitiram reabrir o caso e apontaram o envolvimento do acusado no crime. Durante o julgamento, a defesa alegou falta de provas e afirmou que outras linhas de investigação não foram consideradas. O réu negou participação no homicídio e disse ser alvo de perseguição policial. Sobre a localização do aparelho celular que o situava em Coraci no momento do crime, o acusado justificou que o aparelho estava com a esposa, enquanto ele estaria visitando a mãe no município de Moju, cerca de 120 quilômetros distante da capital paraense. O crime aconteceu quando a vítima descia do carro e foi surpreendida pelos atiradores, que fugiram logo após os disparos. Produção e reportagem, Gilmar Prete.
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Você que adora saber o que tem de novidade, o que seu artista tá lançando, eu te conto! Essa semana tem Anitta, Olivia Rodrigo, Ludmilla, Niall Horan, estão entre os lançamentos. Tem vários outros, tá? É claro. Mas esses são os principais. Já tá no clipe aí da Copa do Mundo, hã? Anitta, Liza e Rema fazem um aquecimento para o mega evento no single clipe, né, de Girls. Olivia Rodrigo traz mais uma aposta de seu terceiro álbum de estúdio com o single clipe The Cure. Ludmilla tem lançamento duplo com o single clipe Exagerado e também sua aposta para a Copa em Bate no Peito. Parceria entre ela e Papatinho, João Gomes, Zeca Pagodinho, Samuel Rosa e Vig. Niall Horan presenteia os fãs com o single End of an Era. Confira todos esses e os principais lançamentos que você pode conferir aí no portal popline.com.br. Pra você que gosta, tá? Dá uma acessada lá que você vai conferir, dentre essas, como outras novidades, inclusive a Charlie XCX, que tá chegando com tudo no mundo do rock. Exatamente. Di Ferreiro, maravilhoso. Eu curto demais o som desse cara, viu? Ele é incrível. Eu acho ele, assim, um gênio também da música. Com 7, tem novidade do cara. Além da nossa menina solta, Julia B, com Viciada. Muitos lançamentos bacanas pra você que adora o mundo da música e trazer novidade. Então se liga, tá? Insira aqui na programação do Interligados, que segue essa segunda-feira. 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

Encerrando assim mais um super bloco aqui do Interligados, que tá seguindo por aqui, né? Fazendo você mexer o esqueleto depois dessa sonzeira na sua muleira. Tá a fim de conferir mais música? Então fica comigo até o final desse programa. Pra você que tá com frio, pra você que tá a fim de elevar a temperatura, nem que seja com música, nem que seja com

0: na Jovem FM, 3:31.
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Tech de hoje vai trazer uma sonzeira pra você, mas antes eu queria te dar uma dica, tá? Pra você que tá a fim de ouvir um som aí, velho, é, aquela que tá lá no fundo daquele baú empoeirado da sua vida, você pode inserir aqui na programação, tá? É só você enviar aí a sua sugestão pro pedidomusical.com.br que o nosso programador vai analisar, vai avaliar, e a sua sonzeira, aquele som que marcou a sua vida em um momento especial, pode tocar aqui nesse momento flashback do Interligados. Quer contribuir, quer colaborar pra esse bloco? Então não perde tempo não, cara, manda vir aí na sua mensagem especial, na sua música que marcou a sua vida. Enquanto isso, a gente segue por aqui no momento flashback no Interligados com essa sonzeira. 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

0: Fechando assim mais um super bloco do Interligados, especial pra você de Guiricema, né? Meninas Gerais, que tá ligadinho aqui com a gente. Você de Abre Campo, você de Carandaí, toda a galera de Conselheiro Lafaiete, você de Abre Campo, muito obrigada sempre pelo carinho da sua audiência, todo o povo do Rio Grande do Sul tomando aqueles chimas. É, vamos se preparar aí pra chuvarada que tá chegando no sul do país, viu? Bora se aquecer, tirar a casaca, né? E bora tomar aqueles chimas bem quentinho, curtindo por aqui o Interligados. 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
1: Na Jovem 4 e 1.
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1: Na Jovem 4 e 6.
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10: Termina nesta sexta-feira o prazo para a entrega da declaração do Imposto de Renda 2026. Até o momento, mais de 30 milhões de contribuintes já acertaram as contas com a Receita Federal, número que representa cerca de 68% do total esperado pelo fisco neste ano. A Receita estima receber 44 milhões de declarações até o encerramento do prazo. Tradicionalmente, o volume de envios aumenta nos últimos dias, principalmente entre contribuintes que deixam a obrigação para a reta final. Até agora, a maior parte das declarações foi preenchida pelo programa de computador da Receita. Já o modelo pré-preenchido, que importa automaticamente dados fiscais do contribuinte, foi utilizado em quase 60% dos envios. De acordo com o órgão, mais de 62% das pessoas que já declararam terão direito à restituição. Outros 20% devem pagar imposto, enquanto parte dos contribuintes não terá valores nem a pagar, nem a receber. Estão obrigadas a declarar pessoas que receberam rendimentos tributáveis acima de R$ 35.500 em 2025, além de produtores rurais com receita bruta superior a R$ 177.000. Quem perder o prazo poderá pagar multa mínima de R$ 165,00, que pode aumentar conforme o imposto devido. Produção e reportagem, Jean Costa.
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de falar da bonitinha da Luana Prado, que flerta com o pop. Calma, com o pop europeu, hein? Ela não ama. Parceria com o suíço Bastian Baker. Pois é. Pop europeu e sertanejo contemporâneo brasileiro se encontram na parceria inédita Ela Não Ama, do suíço Bastian Baker com Luana Prado, a gravidinha do momento. Apesar do encontro de vozes, os dois artistas não chegaram a se conhecer pessoalmente. Mas o suíço conta que era Luana quem precisava assumir os vocais da música junto a ele. Quando eu ouvi a música traduzida para o português, eu perguntei para amigos brasileiros qual seria a voz ideal para Ela Não Ama. E três pessoas diferentes falaram imediatamente o nome de Luana Prado. Tá aí, né? A faixa que chegou nas plataformas digitais na última quarta nasceu do encontro entre dois universos musicais distintos e surpreendentes, apostando em sonoridade que mistura pop europeu, sertanejo contemporâneo e influências do country. Eu descreveria a música sertaneja como algo muito emocional e verdadeiro, mesmo para quem não fala português. Dá para sentir a intensidade das letras e da interpretação, destaca o suíço. Que bacana, né, cara? Pois é, o suíço com a brasileira Luana Prado. Pra você que tá aí dando esse mole, bora inserir essa novidade aqui na programação pelo pedidomusical.com.br. O programador atende seu pedido assim for possível. Não sou eu que mando na programação, não toco que me dá na telha, porque se fosse assim, ai, seria o programa de Jugodói. Mas envie aí o seu pedido musical, tá? Ou então pelo Instagram de Jugodói, que eu encaminho o seu pedido para o programador. Bora inserir então essa novidade, Ela Não Ama, com a maravilhosa Luana Prado e o suíço Bastian Baker. É novidade, é lançamento, a gente toca pra você em algum momento. Vamos de música, a gente segue aqui a nossa segunda-feira preguiçosa, pra você que tá aí com a preguiça encrunhada no seu ser, montado na sua cacunda, sem cela. Bora tirar essa preguiça daí, com música boa no 12.

0: encerrado por aqui, cara. É, você piscou, o programa acabou, viu? Já tá no finalzinho. Excelente segunda-feira pra você que tá aí no seu trabalho, pra você que tá voltando do trampo no busão lotado, pensando, não vejo a hora de deitar naquele sofá encardido e meu cachorrinho ficar do meu lado assistindo novela. Calma que a sua hora vai chegar, viu? Ô, segunda-feira brava, hein? Interligados!
1: Na Jovem FM 4 e meia.
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última de hoje por aqui. Pra você que tá ligadinho aqui em volume máximo, conferindo as melhores notícias e informações, você está sim, sempre na rádio certa. Hora de falar de Zé Felipe por aqui. Zé Felipe começou a seguir Alanis Gillen nas redes sociais e o motivo chamou a atenção. Será que foi só isso mesmo? Bom, o cantor de 28 anos, Zé Felipe, arrancou boas risadas dos fãs curiosos ao explicar o motivo por trás do follow em Alanis Gillen, também de 28. O ex-marido de Virgínia Fonseca contou que começou a seguir a atriz por orientação da babá de José Leonardo, seu filho caçula, mas a justificativa acabou movimentando ainda mais a web. Por que você mandou eu seguir a mulher lá? Questiona Zé, a babá de José. Na sequência, a funcionária cai na risada e o cantor começa a questionar o próprio filho sobre a situação. Ô, José! Ô, cara! Ah, velho, não! Nos comentários da publicação, os seguidores não se aguentaram com a situação. As babás caem na resenha do Zé. Adoro essa novela, diz um. As babás fazendo de tudo para o Zé Felipe não voltar com a Virgínia. Lembro que elas amavam a Ana, declarou outro. Alanis Gillen é uma das mulheres mais lindas do Brasil e ainda é uma atriz muito talentosa. Nossa Juma Marruá. É, gente, não entendi foi nada. E você entendeu alguma coisa? Eu não entendi, mas você confira o vídeo nas redes sociais pra ver se você entende. Se você entender, você me conta. Me conta lá no meu Instagram por que deu essa resenha maluca aí de que Zé Felipe tava seguindo a moça e que as babás pediram pra seguir. O quê? Será que as babás dando uma dica aí pra ele seguir uma moça bonita e tal? E quem sabe os outros tinham alguma coisa? Bom, não sei. Sei que nós vamos acompanhar e assim que eu descobrir, eu te conto. Se você descobrir primeiro, você me conta. Notícias estranhas, bizarras e completamente sem noção, você confere aqui no nosso programa, que continua por aqui com mais sonzeira pra você dar aquele despertar no cérebro, em plena segunda... Cérebro? Em plena segunda-feira? É, não tô boa hoje não, viu?

transmissão dessa segunda-feira com pontos na gengiva ou não. Ah, viu, Godoy, é assim, meu bem. É, bora lutar, lutar sempre. Você lute também, viu? Encerrando aqui a programação do Interligados com muita fé, muita disposição, muito gás pra você, pra gente começar a semana com o pé direito, viu? Chutando a boca da preguiça. Assim que é, porque assim que tem que ser, viu? Se começa já no desânimo, no rabuz, meu bem, tudo desanda. Sabe aquele bolo que você fez com preguiça, com raiva, que depois de assado ele solou? É nisso que dá. Então, hashtag pega visão. Boa semana pra geral. Amanhã a gente se encontra. Aquele beijo instalado. Tchau!

0: Na Jovem 4:59.
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1: Na Jovem 5 e 3,
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4: A mega operação da Receita Federal, que fechou dois shoppings populares no Brás, no centro de São Paulo, evidencia o avanço das facções criminosas sobre o mercado de contrabando no país. No centro da escalada está a fragilidade da fronteira entre Brasil e Paraguai, principal rota de entrada de produtos ilegais. Um estudo recente do Instituto de Desenvolvimento Econômico e Social de Fronteiras, o IDESF, aponta que o crime de contrabando movimenta 60 bilhões de reais por ano. O cigarro ilegal puxa a fila, liderando em volume e lucratividade. O cenário é avaliado pelo presidente do IDESF, Luciano Barros.
5: O grande atrativo para o ingresso das facções criminosas nos crimes de contrabando e descaminho é o lucro. Alguns produtos que chegam a dar 500% de lucratividade, isso realmente é bastante atrativo. Eles começam a se apropriar de uma logística de transporte desses produtos até os grandes centros, até os centros consumidores, e o que era feito antigamente por grupos menores, grupos locais, hoje está na mão do crime organizado.
4: Para especialistas, a diferença tributária entre Brasil e Paraguai incentiva o contrabando e ajuda a fortalecer o crime organizado. No Paraguai, a carga de impostos sobre o cigarro gira em torno de 13%. No Brasil, ela chega em média a 90%. Presidente do Fórum Nacional contra a Pirataria e a Ilegalidade, o FNCP, Edson Vismona, analisa o impacto da diferença na tributação sobre o cigarro entre os dois países.
6: Se aumenta o imposto no Brasil, aumenta a competitividade, a atração pelo produto ilegal, especialmente vindo do Paraguai, mas também de fábricas clandestinas e devedores contumazes, porque essas não pagam nada de imposto. Ficam mais baratos, atraem a demanda. O consumidor, especialmente de baixa renda, procura esse cigarro mais barato. Ou seja, o efeito é exatamente o inverso. Não vai aumentar a arrecadação e vai aumentar o consumo do ilegal, fortalecendo ainda mais organizações criminosas.
4: 96% da produção de cigarros do Paraguai tem como destino o contrabando, enquanto o mercado ilegal já representa cerca de 31% do produto consumido no Brasil. Além disso, o cigarro ilegal movimenta mais de 10 bilhões de reais por ano no país e se aproxima do tráfico de cocaína, que é de 15 bilhões. Produção e reportagem, Bruno Moreira.
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Gente, 17 horas 25, aliás, 17 horas 7 minutinhos, hoje é segunda-feira, segundo, 25 sim, é a data, 25 de maio de 2026. Quero agradecer primeiramente ao nosso Deus maior, Deus do impossível, o Deus que fortalece todos os dias a nossa fé, a nossa força, a nossa coragem e nos põe de pé para agradecê-lo e para exaltá-lo. E com certeza já estou de pé e por aqui levando a comunicação da Jovem FM, tá bom? Apesar de tudo, né, gente? Há lutas. Continua, todos os dias nós temos que ter lutas, sem lutas não há vitórias. Você tem lutas? Então, graças a Deus, agradeço a Deus, né? Para que possa receber as bênçãos do alto céu, tá bom? Muito bem, vamos começando mais uma edição hoje, o seu, nosso Balança Benevides, para toda a Amazônia Legal, Brasil, o mundo conectado no, aliás, no aplicativo Jovem FM Benevides. 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Vamos lá, trazendo sucesso pra galera. Tá chegando sucesso. Boa tarde, Benevides.

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1: Muito bem, você ligado comigo, Charlisson do Brasil. Tá legal, tá numa boa você pedindo a tua música preferida através do zap da Jovem FM, o 980-50-71-15. Participe conosco. Tá mandando alô aí pro meu amigo Manuel, a Rosa Maria e a pequena Sophie, na rua do Banco do Brasil, sempre ligado conosco. Obrigado mesmo pela audiência de todos os dias. Também o alusão para ele, rapaz, lá no Bairro das Flores, né? Meu amigo Robert Modelo. É, e a sua mamãe, a Dona Maria. Obrigado pela companhia de todas as tardes. Meu amigo Amadeu, no Madre Teresa. Ele e a sua esposa, a Dona Fátima. Obrigado pela preferência de sintonia, hein, gente? O alusão também para o meu amigo Guedes. Grande Guedes, as proximidades do ginásio Najibão, acompanhando, sentadinho, escutando o rádio na Jovem FM. Obrigado pelo carinho da audiência. Meu amigo Célio Tantão, rapaz, esse sim tem rádio na sala, no quarto, na cozinha. Não tem? Será que tem no banheiro também? Sempre escutando a rádio Jovem FM. Obrigado aí, meu amigo. Tudo de bom. Aquele abraço. Também uma alusão aí pro meu amigo lá na Agrinesp. A terceira rua da Agrinesp tem audiência do meu amigo, exatamente lá no Bar do Papão, o Edmilson e sua família. Obrigado pela companhia maravilhosa. Também amiga Márcia Paixão, o meu amigo Bulon. Tá todo mundo lá ligado, hein, rapaz? A Manuzinha, que esteve aniversariando ontem. Parabéns, viu, Manu? E também o seu papai, né? O meu amigo Pavão, né? E também mais conhecido como Pavão, né? Na verdade, né? A dona Railane acompanhando a programação ali também no Sítio Borboleta. Audiência da madrinha, tia Helena, aquele abraço, né? E também a rainha da bateria, a nossa amiga Ana, e também o Carlinho, sempre ligado conosco. Obrigado pela preferência de sintonia. 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Tá certo? Vamos fazer o seguinte: trazer música para você, 17 horas e 22 minutinhos.

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minha gente, já estamos de volta com o seu, com o nosso Balança Benevides, animal. Aliás, quero abraçar, rapaz, o Marcelinho Carioca, tá feliz da vida que hoje o pai sandu dele, né, o papão da Curuzu, vai entrar em campo, né? Olha o sapato alto, Marcelinho, não vai ficar de sapato alto, ah, porque tá ganhando todas. Cuidado. Eu vi, jogo é jogo. Um jogo acontece atrás do outro. Então não tinha fome, meu filho. Às vezes o cara diz que tá bem, depois o outro já, o plantel não pode estar bem no outro dia. E aí, é o próximo jogo já. Então fique, cara. Fique primeiro, deixa terminar o jogo primeiro, tá bom? Beleza pura? 17 horas 40 minutos. 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Vou falar para você também. É, quero abraçar aí todo mundo ligado na Jovem FM. É você que tá escutando a Rádio Jovem FM, tá bom? Ah, então vou fazer o seguinte, vamos trazer aí o quê? O alôzão rapidamente aqui pro meu amigo, ele pediu alô ontem, esqueci de mandar o alô. O alôzão para ele, rapaz, tá ligado na Jovem FM. Marcelinho já tá ligado, o Marcelinho Carioca, lá no Santos Dumont, mandando sempre um alô para a Maria da Conceição, mais conhecida como São, lá no Santa Rosa, claro que sim, o Marcelinho tá lá no Santos Dumont. E também o meu amigo Casal Mil, rapaz, já esquecendo, Casal Mil, lá na primeira rua da Grinesp, o Juan e a Nina, Nina e Juan, ele também tão ligado todos os dias conosco, obrigado pela preferência de sintonia. Grande abraço também, ligado na Jovem FM, meu amigo Chico da Banana, lá no Independente, ligado na número 1. Meu amigo João Urca, Marioneide, lá no Médici. O meu boa tarde, minha amiga, rapaz, a minha amiga Maria Lúcia, né, tá ligado também? Aliás, a Ana Lúcia, né, minha amiga... também que está ouvindo a Jovem FM, a nossa amiga Andréia Lima. Alô, Andréia! Galera da Coab, aquele abraço aí, todo mundo ligado da Jovem FM 87.9. Também o alusão para ele, rapaz, né? Um grande abraço, meu amigo Nonato, que é agente de portaria da Secretaria de Habitação. Grande Nonato, esqueci de dar um alô ontem no Domingão da Galera, mas estou mandando aí o alô. E o meu amigo das Vans, grande abraço. Abraço aí, o Zé da Van, que faz o trajeto Benevides Bragança, rapaz, né? Grande abraço aí, o Zé da Van, e também o meu amigo Soró, e também o seu Motora, se não me engano, eu esqueci o nome dele, na verdade, depois eu vou tentar lembrar, tá bom? Vamos de música, tá chegando sucesso, Ray Douglas, toca pra galera curtir!

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1: Muito bem, você ligado comigo, Charlisson do Brasil. Vamos falar de novidade, vamos falar de coisa boa, né, rapaz? Já é segundo. Muita gente aí só de boa. E você que de repente tá escutando a Jovem FM, obrigado pela companhia, pela preferência de sintonia. Olha, eu vou falar de novidade. 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Diga que escutou a Rádio Jovem FM, comigo, Charlisson do Brasil. Alô, Ju! Aquele abraço pra você, tudo de bom. Deixa eu ver aqui, rapaz, quem tá ligado com a gente também, mandando um super abraço pra ele. Olha, rapaz, já esquecendo de mandar um alô. Esse cara, gente boa também, né? É, rapaz, grande abraço aí para não só ele, né? A equipe que trabalha com ele, são meus manos aí do coração. Sempre tão, quando a gente passa lá no salão dele, eles estão ligados com a gente, né? Barbearia Bons Amigos, alô, de Anderson, o Edinaldo, o Bocarelli, o Quadrado, essa equipe nota 10, dando grau na galera aí no de repente o cara tá com aquele cabelo horrível, papai, é uma coceira, é um rapaz, tem que dar um grau, papai. 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Grande de Anderson, Edinaldo, Bocarelli, o Quadrado, valeu, manos. Deixa eu ver aqui, também tem um alusão pra ele, rapaz. Olha quem tá ligado conosco aqui pela melhor sintonia, a melhor da cidade, Jovem FM, a sua rádio Pai Dégua do Pará. Alusão para ele também. O meu grande abraço aí, meu amigo, é que está ouvindo a Jovem FM 87.9, claro que sim. O mano, já esquecendo para ele, o meu amigo Manuel Carlos, que fazia o programa aqui na rádio, ele está lá em Marituba, né? Grande abraço aí, meu amigo Manuel Carlos, ligado na Jovem FM através do aplicativo Jovem FM. Bem-vindos, valeu, mano. É, aquele abraço do seu mano Charlisson do Brasil, do Balança Benevides. Também um alusão para ele, também que tá ligado com a gente aqui. Meu abraço todo especial, meu amigo Henrique do Uber, né? Grande Henrique, ligado com a gente também. Obrigado pela preferência de sintonia. Vamos preparar aí um momento de oração. Hoje a oração, mais uma vez, vai para dona Lídia e toda a sua família. A oração também vai para... Claro que sim, rapaz. Uma alusão e a oração da família vai para o meu amigo que está ouvindo a Jovem FM, o meu amigo Guedes, e todo mundo ligado na Jovem FM. Vou preparar um momento de oração na Jovem FM.
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1: Senhor nosso Deus e nosso Pai, entramos neste momento de oração te pedindo, Senhor, que venha nos guardar, nos protegendo de todo o mal. Perdoa-nos, Senhor, perdoa a nossa fraqueza humana. Isso vem retirar o que não te agrada do nosso meio, a nossa mente, o nosso coração. Que o teu Espírito Santo venha nos envolver através da fé, dos nossos pedidos, meu Pai. Enfim, que o Senhor venha transformar vidas, aquela pessoa que está doente, que está no hospital, no CTI, no cárcere privado, enfim, nossos aniversariantes do dia. A cura, a libertação e a transformação e a consolação do Santo Espírito Santo seja com cada um de nós. Em nome do Deus Pai, Deus Filho, Deus Espírito Santo, aquele que crê, diga amém. E graças a Deus. Vamos quando por aqui, vem aí o Brega Show. Boa noite, cidade. Tchau, tchau.

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Beleza, pra você ligado na Jovem FM, agora 18 horas e 6 minutos. Programa Brega Show pra você a partir de agora. Vamos juntos até às 19 horas com as melhores marcantes, tá bom? A partir de agora a gente fica conectado, curtindo as melhores pra você viajar. Vamos que vamos! Chegando a primeira pra você curtir aqui no Brega Show!

beleza? Pra você ligado na Jovem FM, 18 horas e 38 minutos. Você ligadaço, curtindo aquela sequência bacana, das marcantes. Claro que sim, a gente toca pra você na segunda-feira, papai. A galera se recuperando aí daquela ressaca bacana do final de semana, né? E a gente por aqui fazendo aí a sua trilha sonora desse começo de noite, Pai Dego, pode crer. Olha, deixa eu mandar um abraço aí a Dona Val, rapaz, tá ligada com a gente. Tá curtindo aí o nosso programa Brega Show. Obrigado, viu, Dona Val, ela, o Henrique, toda a galera ligada com a gente, curtindo sempre o nosso programaço Brega Show. Valeu, tamo junto. Deixa eu mandar um abraço aqui também pras meninas da Zeni, minha amiga Bia. Alô, Ceiza! Aquele abraço pra vocês aí. Obrigado,

finalizar o nosso programaço Brega Show. Obrigado você que ficou na sintonia da Jovem FM. Uma ótima noite abençoada pra todos nós e até amanhã, tá bom? Deixa eu mandar um abraço, minha amiga Mayra tá ligada com a gente. Obrigado pelo carinho da audiência, valeu. Vou deixando a minha última pra galera. Vem aí a voz do Brasil.

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0: O presidente Lula destacou a importância de fortalecer os laços históricos entre Brasil e África por meio da produção de conhecimento, da inovação e da formação de profissionais qualificados.
1: A cooperação educacional entre

0: África.
1: O Brasil já mantém mais de 200 acordos de cooperação com instituições de ensino superior de 38 países africanos. Reportagem Pablo Mundim.
2: Mais um passo no combate ao

0: transplante de medula óssea e 40 quimioterapias, tratamentos que não tiveram sucesso. A virada em sua vida veio com um tratamento experimental chamado CAR-T-Cell. Agora, ele está em remissão do câncer.
1: A enfermeira chegou lá dentro do quarto, trouxe um saquinho, assim como se fosse uma transfusão de sangue pequenininha, né? Um negócio de transfusão de sangue. Aí eu falei assim para ela: enfermeira, isso aí é o CAR-T-Cell que eu vou receber? É, falei... Vai demorar quanto tempo? Ela falou, uma hora no máximo. Eu falei, caramba, 13 anos eu lutando contra os cânceres, vai resolver em uma hora? Isso que é ciência.
0: O Centro de Desenvolvimento e Produção de Terapias, CAR-T, da Fiocruz, inaugurado no último sábado no Rio de Janeiro, vai tratar a população do SUS e trazer uma nova esperança aos pacientes com câncer. O Brasil vai produzir de forma 100% nacional um dos tratamentos mais avançados do mundo contra a leucemia, linfoma e mieloma. É o que explica o ministro da

0: casa.
1: Os primeiros pacientes começam o tratamento experimental no segundo semestre deste ano. Foram investidos 370 milhões de reais, além dos equipamentos de alta tecnologia, que custaram mais 35 milhões de reais. O presidente Lula defendeu que todos os brasileiros e brasileiras têm o direito de uma saúde de qualidade no país.
2: O gesto de inauguração de um centro tecnológico que dá o

0: basta a gente ousar, ter coragem e fazer.
1: O novo centro também será capaz de tratar pacientes com traumatismo craniano, com prótese.

0: prazer deveria ser sinônimo de tranquilidade.
1: Mas para muitas mulheres, nem sempre o destino é o mais feliz.
2: Todo aeroporto promete destinos, mas algumas partidas nunca chegam. Quando o medo ocupa o lugar da esperança, não é viagem, é silêncio. Assédio não decola. Feminicídio também não. Violência contra a mulher é crime.
0: Para combater a violência e a importunação sexual nas salas de embarque e aeronaves, o Ministério dos Portos e Aeroportos lançou uma série de ações em terminais do Brasil para sensibilizar a sociedade.
1: É a terceira fase da campanha Assédio Não Decola.
3: Para combater o assédio e a importunação sexual contra trabalhadoras do setor aeroportuário e passageiras, o Ministério dos

0: eficácia dessa campanha?
1: Infelizmente, o Brasil ainda vive uma realidade de muito assédio e de muito feminicídio. Nós temos trabalhado para que essa realidade não persista. Nós estamos com uma série de campanhas nos aeroportos e nas aeronaves, buscando o combate.

0: gerente de restaurante Cláudia Figueiredo.
1: Qualquer lugar, sempre é importante. Muita gente não respeita a gente simplesmente pelo fato de ser mulher.
0: Além do Ligue 180, você também pode denunciar casos de violência contra a mulher no Disque 100, canal de monitoramento de violações contra os direitos humanos. Reportagem Márcia Fernandes.
2: A edição do leilão do Ecoinvest Brasil destravou mais de 13 bilhões de reais para projetos de bioeconomia, turismo sustentável e infraestrutura no país, sendo que mais de 9 bilhões serão direcionados para investimentos na Amazônia Legal.
3: O programa Ecoinvest foi criado para impulsionar a transformação ecológica do país e combina instrumentos financeiros inovadores, redução de riscos e atração de investimentos de longo prazo da iniciativa privada.
2: Ao anunciar o resultado do leilão, o ministro da Fazenda, Dario Durigan, disse que o Ecoinvest comprova que é possível apostar no crescimento do Brasil com sustentabilidade.
4: Os objetivos do Ministério da Fazenda

0: 4 leilões realizados até agora para transição energética, recuperação de terras degradadas e bioeconomia, o Ecoinvest Brasil já mobilizou mais de 140 bilhões de reais.
1: Pois é, o Brasil é mundialmente reconhecido por suas belezas naturais, como florestas, praias, rios.

0: natureza. Ele é guia turístico no Maranhão e, em época de alta temporada, chega a mostrar as belezas naturais do Parque Nacional dos Lençóis Maranhenses a centenas de visitantes.
1: Ganho dinheiro onde muitas pessoas se programam muito para vir passear e eu estou aqui todo dia, né? E tento fazer da melhor forma, né?
0: As visitações turísticas em unidades de conservação federais movimentaram mais de 40 bilhões de reais em vendas em 2025 e 20 bilhões de reais de contribuição ao Produto Interno Bruto. O estudo do Instituto Chico Mendes de Conservação da Biodiversidade, o ICMBio, revela que florestas, praias, rios e montanhas são, na verdade, ativos de alta performance na economia brasileira. No ano passado, o fluxo de visitantes em unidades de conservação chegou a quase 30 milhões, o maior resultado da série histórica, como garante o presidente do ICMBio, Mauro Pires.
2: Esse aumento tem a ver com dois fatores. O primeiro, que é geral, que é o interesse das pessoas de encontrar-se com a natureza. O segundo fator, nós temos melhorado a infraestrutura e de modo que se torna mais fácil a visitação.
0: O turismo nas unidades de conservação sustenta mais de 300 mil postos de trabalho em todo o país. O ministro do Meio Ambiente e Mudança do Clima, João Paulo Capô Bianco, destacou que as unidades de conservação são importantes não só para a proteção da biodiversidade, como também para o desenvolvimento econômico do país e a valorização da cultura local.
3: Cada real que o turista trouxe, ele gerou um impacto de R$15,60 no PIB. Portanto, nós estamos falando aqui de uma atividade econômica.

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1: Prefeituras e instituições como universidades, institutos federais e câmaras de vereadores aderiram ao programa Contrata Mais Brasil.
2: A plataforma foi criada para aproximar microempreendedores.

0: 275 órgãos. Desde a sua criação, o programa gerou mais de R$ 22 milhões de renda direta para os microempreendedores individuais.
1: A plataforma conta com mais de 8 mil cadastros de fornecedores e mais de 100 atividades.
0: Mais informações sobre o programa no endereço gov.br/contrata-mais-brasil.
1: Atenção, caminhoneiros! Já estão em vigor as novas regras que vão ajudar na fiscalização do piso mínimo de frete para o transporte de carga nas rodovias.
0: A partir de agora, quem contrata esse tipo de serviço deverá informar parâmetros para o cálculo do frete, como distância, tipo de veículo e tipo de serviço prestado.
1: Essas informações serão fornecidas na hora de emitir o Código Identificador da Operação de Transporte, o CIOT.
0: Esse é um documento de registro exigido pela Agência Nacional de Transportes Terrestres, a ANTT, para o monitoramento das operações de carga.

0: se o valor declarado do frete, também no CIOT, está de acordo com o piso mínimo de frete ou não. E faz algumas validações, por exemplo, os parâmetros informados estão de acordo, fazem sentido? Por exemplo, se na declaração, por exemplo, tiver uma informação que Brasília, Rio de Janeiro são 500 quilômetros, o sistema mesmo já vai indeferir aquela informação, dizendo que não é compatível e que ele deve informar uma melhor localização ou uma distância compatível com aquele deslocamento.
1: Segundo o superintendente da ANTT, a partir do dia 1º de junho, os dados do CIOT também estarão integrados com a documentação fiscal exigida para o transporte de cargas.
2: O que vai facilitar e tornar mais eficiente a fiscalização sobre as operações de frete.
1: As mudanças na emissão do CIOT foram anunciadas pelo governo do Brasil como parte das medidas para reduzir os impactos da alta dos preços dos combustíveis sobre a população.

0: lança aplicativo para fortalecer busca ativa de crianças e adolescentes.
1: Para o STJ, a plataforma de intermediação não responde por envio de criptomoedas para a carteira falsa de outra corretora.
0: A Semana Nacional da Conciliação Trabalhista começou nesta segunda-feira.
1: Boa noite, eu sou o Arthur Filho.
0: E eu sou Walter Lima.
1: O Conselho Nacional de Justiça lançou nesta segunda-feira, Dia Nacional da Adoção, o aplicativo Adote para todo o país.
0: A busca ativa do Sistema Nacional de Adoção e Acolhimento já funciona em todo o país e reúne informações sobre crianças e adolescentes com mais dificuldades de conseguir uma família, como crianças mais velhas ou com deficiência.
1: Agora, essa iniciativa passa a contar também com um aplicativo próprio.
0: Desenvolvido pelo Tribunal de Justiça do Paraná, o aplicativo Adote passa agora pelo processo de expansão nacional com o apoio do programa Justiça 4.0.
1: O ministro do Supremo Tribunal Federal, Flávio Dino, deu prazo de 10 dias para que o governo federal e os estados da Amazônia Legal informem quais providências de planejamento e preparação vêm sendo adotadas diante das projeções de aumento significativo dos riscos de incêndios florestais para os próximos meses.
0: O El Niño é um fenômeno provocado pelo aumento na temperatura das águas do Oceano Pacífico e tem ocorrência periódica em geral, com impactos relevantes sobre o clima em diversos países. Marta Ferreira.
2: Uma nota técnica conjunta publicada pelo Instituto Nacional de Pesquisas Espaciais e com o Instituto Nacional de Meteorologia confirmam a provável intensidade alta para o fenômeno já no segundo semestre.

0: plataforma de intermediação de criptomoedas não é responsável por prejuízo decorrente de golpe se não houve falha no serviço ou se dano foi causado pela culpa exclusiva de usuário ou terceiros.
1: Essa é a conclusão do STJ. Fátima Uchoa.
2: Na origem, um investidor transferiu criptoativos para uma carteira digital e depois descobriu que o endereço era falso. Ele pediu ressarcimento dos prejuízos, alegando que a plataforma intermediadora teria falhado ao não adotar segurança capaz de identificar a irregularidade da chave de transferência. Porém, a Justiça de Minas Gerais negou a indenização. A terceira turma do STJ manteve o acórdão, considerando que a fraude ocorreu quando o investidor transferiu os valores a um ambiente externo, fora da atuação da empresa e para o qual ele próprio forneceu a chave de acesso, que é o endereço de destino. O ministro Ricardo Vilas Boas Cueva foi o relator.
0: Começou hoje a Semana Nacional da Conciliação Trabalhista 2026.
1: É a chance de muitos trabalhadores conseguirem de forma mais rápida uma resposta da Justiça. Larissa Batista.
3: Um acordo histórico de mais de 250 milhões de reais entre a empresa Vibraz Airoco e o Sindicato dos Metalúrgicos de São José dos Campos foi o pontapé para a abertura da Semana da Conciliação, que vai até sexta-feira em todos os tribunais regionais do trabalho. O valor recolhido desse acordo será utilizado para o pagamento de dívidas trabalhistas.
0: Ampliar a confiança e o conhecimento sobre a segurança das urnas eletrônicas.
1: Esse foi um dos temas da reunião ocorrida nesta segunda-feira na sede do TSE em Brasília. Estevão Furtado.
4: O presidente do TSE, ministro Nunes Marques, anunciou o lançamento da Semana Nacional do Sistema Eletrônico de Votação, uma ação voltada à conscientização da população, especialmente dos jovens, sobre as camadas de segurança do processo eleitoral brasileiro. O ministro também determinou a criação de uma comissão permanente para estudar o uso de ferramentas de inteligência artificial na justiça eleitoral.
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0: Uma boa noite a você.
1: E até amanhã.

0: Paula Groba.
1: E eu sou Ricardo Nakaoka.
0: E estes são os destaques de hoje do Jornal do Senado, que começa agora.
1: Senado vota crédito especial para renegociação de dívidas rurais.
0: Senado e STF debatem medidas para rever supersalários no setor público.
1: Projeto quer limitar publicidade de apostas online no Brasil.
0: Boa noite. Com a alta dos juros, a queda no preço dos produtos agrícolas e o aumento do endividamento no campo, produtores rurais de todo o país aguardam uma saída para renegociar as dívidas e manter a produção.
1: E a Comissão de Assuntos Econômicos do Senado deve votar nesta terça-feira um projeto que cria uma linha especial de crédito para o agronegócio. O pacote de ajuda está sendo negociado com o governo federal, como informa a repórter Patrícia.

0: renegociação de dívidas rurais com recursos do Fundo Social do Pré-Sal. A proposta vem sendo negociada entre o governo federal e o relator da matéria, o senador Renan Calheiros, do MDB de Alagoas. Renan ampliou a ajuda para outros produtores endividados, além daqueles afetados por secas e enchentes. A iniciativa prevê prazo de até 10 anos para pagamento das dívidas com carência de até 2 anos e a criação de um fundo garantidor para operações de crédito rural. O projeto também autoriza o uso de receitas correntes do Fundo Social do Pré-Sal de 2025 e 2026, além do superávit financeiro do fundo, para financiar a nova linha especial de crédito. Para o ministro da Fazenda, Dario Durigan, a intenção é construir um texto de consenso sem comprometer o equilíbrio das contas públicas.
1: Fazer com que de fato chegue essa renegociação para os agricultores, que de fato caiba no bolso do agricultor e que de outro lado a gente mobilize os recursos públicos da maneira mais eficiente possível, então todo mundo aqui na mesma página.
0: A possibilidade da edição de uma medida provisória pelo Executivo também foi confirmada pelo senador Renan Calheiros.
2: Uma medida provisória com critérios de enquadramento, de juros, de carência e de prazo de 10 anos para pagar.
0: O governo estima um custo de 817 bilhões em 13 anos. Já o relator prevê valor bem menor, em torno de 100 bilhões ao longo de uma década.
3: O senador Isalci Lucas, do PL do Distrito Federal, criticou a medida provisória que zera o imposto de importação para compras internacionais de até 50 dólares. Segundo o parlamentar, a MP prejudica a indústria brasileira ao reduzir tributos para produtos importados, sem conceder tratamento semelhante aos produtores nacionais.
4: Isalci disse que apresentou uma emenda para que os mesmos benefícios concedidos para o imposto de importação sejam também dados aos produtores de calçado ou de vestuário brasileiros, no caso de produtos de até 50 dólares.
5: Essas medidas só beneficiam os trabalhadores chineses, prejudica a nossa indústria. Vamos ter que demitir milhares, milhões de pessoas, exatamente porque ninguém consegue competir com um país que não tem nenhum encargo trabalhista, que não tem os impostos que nós temos aqui no Brasil.
3: Já o senador Paulo Paim, do PT do Rio Grande do Sul, voltou a defender a redução da jornada de trabalho sem corte salarial e o fim da escala 6x1. O parlamentar destacou a PEC de sua autoria, que prevê a redução para 40 horas semanais, com possibilidade de avançar para 36 horas em etapas futuras.
4: Paim afirmou que a medida já é adotada em diversos países e citou experiências internacionais e recomendações da Organização Internacional do Trabalho. O senador também lembrou que a proposta está pronta para votação no plenário do Senado.
6: Lembro também que

0: 36 horas. Na União Europeia, a média é de 36 horas semanais, chegando até em alguns países a 31 horas, como é o caso da Holanda.
1: E o presidente do Senado, Davi Alcolumbre, se reuniu nesta segunda-feira com o presidente do Supremo Tribunal Federal, Edson Fachin, para discutir um futuro anteprojeto de lei sobre a remuneração da magistratura. No encontro, também foram debatidos os salários dos servidores públicos e a necessidade de aperfeiçoar o sistema remuneratório no serviço público.
2: Segundo a presidência do Senado, a preocupação é com o aumento de vantagens extras, como gratificações e abônus, que podem comprometer a transparência e o cumprimento do teto constitucional. Os chefes dos dois poderes decidiram ampliar o diálogo com o Executivo e outras instituições para construir uma proposta sobre o tema.
1: Filhos de mulheres vítimas de feminicídio podem passar a ter mais tempo de proteção financeira do Estado. O Senado deve começar a analisar um projeto que aumenta de 18 para 21 anos a idade máxima para o recebimento da pensão especial destinada a órfãos desse tipo de crime.
2: A proposta busca garantir mais segurança e apoio a jovens que perderam as mães em casos de violência contra a mulher. Repórter Alexandre Campos.
3: Pelo projeto, o pagamento da pensão será extinto quando o filho completar 21 anos de idade ou se estudante aos 24 anos. Os valores serão reajustados anualmente pelo Índice Oficial

critério de renda familiar mensal per capita também sofrerá alterações. Passará de um quarto para metade de um salário mínimo. A autora do projeto, a senadora doutora Eudócia, do PSDB de Alagoas, afirmou que, em média, para cada mulher assassinada por razão de gênero, há dois filhos afetados.

0: entre irmãos.
1: O projeto ainda passa a garantir atendimento multidisciplinar para os beneficiários, com apoio psicológico e social contínuo. O texto também veda, sob qualquer hipótese, que a guarda desses menores seja concedida ao agressor, devendo eles ficarem sob os cuidados da família da mãe.
2: E a senadora Damaris Alves, do Republicanos do Distrito Federal, celebrou a sanção da lei de sua autoria que amplia as ações do SUS no enfrentamento à automutilação e à prevenção do suicídio entre crianças e adolescentes. Segundo a parlamentar, a nova lei é uma resposta ao crescente número de casos de sofrimento mental entre jovens brasileiros.
3: Damaris Alves também defendeu o fortalecimento da rede pública de saúde mental, com a ampliação do CAPS e o aumento de profissionais especializados para garantir atendimento adequado às crianças, adolescentes e suas famílias.
4: A Lei 15.403 chegou para garantir que o Estado faça sua parte, porque o Estado foi lento, porque faltou vaga para um psicólogo ou um psiquiatra. A todos os prefeitos, a todos os governadores, cumpram a lei, abram CAPS, contratem psicólogos, coloquem profissionais de saúde mental nas escolas.
2: Com o avanço das apostas online no Brasil, cresce também a preocupação com o endividamento das famílias e os impactos na saúde mental dos apostadores.
3: Diante desse cenário, o Senado começa a analisar um projeto que restringe a publicidade das bets, especialmente ações de marketing, que podem estimular o jogo compulsivo. Mais detalhes com o repórter Márcio Maturana.
5: Restrição de propaganda de bets em rádio, televisão, uniformes esportivos, eventos culturais, redes sociais, plataformas de streaming e campanhas com influenciadores digitais. Isso é o que prevê um projeto que começou a ser analisado pelo Senado. O texto muda a lei das bets para restringir a publicidade de apostas esportivas e jogos online com foco na saúde mental, proteção do consumidor e da economia familiar. A proposta tem assinatura de 7 senadores, sendo a primeira Damaris Alves, do Republicanos do Distrito Federal.
4: É um projeto construído a várias mãos. Eu só tenho a honra de ser a primeira signatária, mas foi construído com especialista, com a participação de parlamentares, Câmara e Senado, um corpo técnico extraordinário, e a gente está preocupado realmente com essa questão da saúde mental por causa do vício nos jogos de apostas.
5: A iniciativa é da Frente Parlamentar Mista para a Promoção da Saúde Mental, com senadores e deputados. E por isso, outro projeto muito semelhante foi apresentado também na Câmara. O objetivo é que as duas propostas sejam analisadas em paralelo para facilitar uma eventual aprovação em uma das casas.
3: Com edição de Paula Groba e trabalhos técnicos de João Lira, o Jornal do Senado fica por aqui. Acompanhe agora as notícias da Câmara dos Deputados. Boa noite.
2: Uma boa noite e até amanhã.
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7: Presidente anuncia transição de um ano para a redução da jornada de trabalho.
8: Deputados ampliam acesso a novas...
7: Saúde. Câmara autoriza o uso de fundo de desenvolvimento regional por cooperativa.
8: O Ministério da Agricultura deverá dar aval para normas que afetam o setor.
7: Boa noite. Os deputados aprovaram proposta que determina a avaliação prévia do Ministério da Agricultura para a emissão de normas

transporte, processamento ou comercialização de espécie utilizada em atividade produtiva. Isso significa que qualquer norma editada por órgãos ambientais só terá validade se antes for avaliada pelo Ministério responsável pela Agricultura, Pecuária, Pesca, Aquicultura e Florestas. O projeto foi apresentado pelo deputado Pedro Lupion, do Republicanos do Paraná, coordenador da Frente Parlamentar da Agropecuária, e outros 10 deputados de diversos partidos. Uma das justificativas para a aprovação do projeto foi a possibilidade de inclusão da tilápia na lista nacional de espécies exóticas invasoras. A lista é definida pela

0: inicial que a inclusão da tilápia estava sendo analisada, mas que isso não teria impacto na criação da espécie e serviria apenas como referência para medidas de prevenção. O relator, deputado Pezente, do MDB de Santa Catarina, disse que decisões como essa levam insegurança aos produtores.
1: Nós temos uma insegurança jurídica com normas redigidas por burocratas, no ar-condicionado, todo mundo enroladinho numa gravata, que tem tirado o sono de muitas famílias. Um exemplo, por exemplo, é essa tal da lista de espécies exóticas.

0: espécies também da nossa flora braquiária.
1: A proposta foi criticada pela deputada Érica Cocai, do PT do Distrito Federal. Para ela, priorizar a análise econômica antes da ambiental pode representar risco para a flora e a fauna do país.
2: O que se quer com esse projeto é tirar o poder dos órgãos ambientais, de poder avaliar as políticas acerca da produção agrícola, da produção pecuária, acerca da nossa flora, da nossa fauna. E aqui nós vamos ver que uma espécie animal ou uma espécie vegetal, talvez se chegue à conclusão que ela tem uma capacidade nociva para aquele próprio espaço de flora e de fauna.
1: Projeto que torna obrigatória a aprovação do Ministério da Agricultura antes da edição de qualquer norma que tenha impacto na produção, criação, cultivo ou comercialização de espécie utilizada em atividade produtiva, seguiu para análise do Senado. Da Rádio Câmara de Brasília, Antônio Vital.
3: Meio Ambiente.
4: Joaquim Passarinho, do PL do Pará, celebra a aprovação de proposta que altera a classificação de parte da Floresta Nacional do Jamanchi em Novo Progresso. Ele explica que o projeto redefine a área como de uso sustentável, com regras menos rígidas de ocupação e exploração.
5: De acordo com Joaquim Passarinho, a mudança vai contribuir para a regularização de produtores que já vivem e trabalham na região antes da criação da Floresta Nacional. O deputado ressalta que a proposta pode dar segurança às famílias que dependem da produção rural para garantir renda.
4: Já a Marina Silva, da Rede de São Paulo, critica a alteração dos limites da Floresta Nacional do Jamanchim e outros projetos que, em sua visão, favorecem quem descumpre a legislação ambiental. Ela defende o aumento da produção sem a derrubada de novas áreas e com a recuperação de regiões degradadas.
5: Marina Silva ressalta a importância da proteção ambiental para o desenvolvimento da agricultura brasileira. A parlamentar afirma que propostas em discussão na Câmara que enfraquecem a fiscalização prejudicam a imagem do país nos mercados internacionais.
3: Economia.
4: Câmara aprova projeto que autoriza o uso de recursos de fundos de desenvolvimento regional por cooperativas. O repórter Marcelo Lascher conta como vai funcionar.
6: A Câmara dos Deputados aprovou o projeto que permite que cooperativas acessem os recursos de 3 fundos públicos de desenvolvimento regional: o do Nordeste, o do Centro-Oeste e o da Amazônia. Os recursos são voltados para investimentos produtivos, infraestrutura e geração de empregos. A proposta já foi aprovada pelo Senado e altera 2 medidas provisórias e uma lei complementar. Segundo a deputada Marussa Boldrin, do Republicanos de Goiás, relatora do projeto na Comissão de Finanças e Tributação, as cooperativas ajudam a canalizar investimentos diretamente para micro, pequenos e médios produtores. A proposta foi defendida pelo deputado Pedro Lupion, do Republicanos do Paraná, coordenador da Frente Parlamentar da Agropecuária.
7: Que nesse caso, o que nós estamos permitindo e dando a possibilidade do cooperativismo também acessar os fundos constitucionais que são acessados por todas as atividades econômicas, e o cooperativismo, seja ele qual for e qual ramo for, não só no cooperativismo agropecuário, mas de saúde, de transporte, de trabalhadores, agricultura familiar ou até mesmo de crédito, possam acessar também os fundos constitucionais.
6: A proposta foi aprovada de maneira simbólica, sem votos contrários e com apoio do governo, como disse o deputado Bongás, do PT do Rio Grande do Sul.
8: O governo também aprova porque ele estende esses repasses também para as cooperativas, que é muito importante que eles possam também alcançar e que isso esteja explícito na lei.
6: O projeto que permite que cooperativas acessem os recursos dos fundos públicos de desenvolvimento do Nordeste, do Centro-Oeste e da Amazônia seguiu para a sanção presidencial e já pode virar lei. Na Rádio Câmara de Brasília, com informações de Antônio Vital, Marcelo Larcher.
3: Desenvolvimento Regional.
5: Defensor Stélio Denner, do União, celebra a decisão da Agência Reguladora de Energia Elétrica que reduziu o reajuste da conta de luz em Roraima. O parlamentar explica que o aumento previsto de 24% caiu para 4% após mobilização da bancada federal do Estado junto à ANEEL.
4: Segundo o defensor Stélio Denner, o recuo é uma conquista de toda a bancada federal de Roraima, que realizou diversas audiências nos últimos meses. Apesar disso, ele afirma que o Estado ainda sofre com tarifas elevadas em comparação com outras regiões do país.
5: Lídice da Mata, do PSB, contesta críticas ao governo da Bahia ao comparar obras e indicadores do Estado com a situação da cidade de Salvador. A deputada afirma que a capital baiana apresenta resultados preocupantes em qualidade de vida, educação e competitividade.
4: Lídice da Mata cita investimentos do governo da Bahia em Salvador, como a ampliação do metrô, a implantação do VLT, a construção de hospitais e escolas de tempo integral. Ela avalia que essas ações mostram avanços do Executivo Estadual diante dos problemas que persistem na gestão da capital.
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3: Saúde.
4: A Câmara aprovou um projeto que amplia o acesso a novas tecnologias no SUS. A repórter Júlia Lopes tem mais detalhes.
5: A Comissão de Constituição e Justiça da Câmara dos Deputados aprovou um projeto que cria novos modelos de acordos para aquisição de tecnologias em saúde pelo Sistema Único de Saúde, o SUS. A proposta inclui novos medicamentos, produtos, procedimentos e terapias inovadoras. Os chamados acordos de acesso gerenciado serão firmados por meio de contratos específicos com definição de critérios, metas e prazos para o acompanhamento de resultados. Pelo texto, a incorporação dessas tecnologias será feita com base em monitoramento contínuo pelo

0: critérios como eficácia do tratamento, resultados clínicos reais dos pacientes, segurança da tecnologia, impacto público e também acompanhamento contínuo dos resultados obtidos. O relator da proposta, deputado Diego Garcia, do União do Paraná, afirmou que a medida pode acelerar o acesso da população a tratamentos de alto custo no SUS.
1: Esse talvez seja o ponto mais importante do projeto. Hoje, muitas famílias enfrentam uma longa espera para conseguir acesso a medicamentos e terapias de alto custo no SUS. Com os acordos de compartilhamento de risco, o governo pode incorporar novas tecnologias de forma mais rápida e responsável, acompanhando os resultados reais do tratamento e dividindo riscos financeiros e clínicos.
0: Na prática, a proposta busca ampliar o acesso a tratamentos inovadores, medicamentos de alto custo e tecnologias mais recentes, além de fortalecer a participação de famílias, especialistas e da sociedade civil no processo de avaliação, especialmente em casos de doenças raras. Agora, o projeto que cria novos modelos de acordos para aquisição de tecnologias em saúde pelo SUS deve seguir para o Senado. Da Rádio Câmara de Brasília, Júlia Lopes.
2: Ciência e tecnologia.
3: Coronel Assis, do PL de Mato Grosso, critica o decreto sobre a fiscalização do ambiente digital, argumentando que medidas sobre a regulação das redes devem ser debatidas pelo Congresso. Segundo ele, há risco à liberdade de expressão e à ampliação do controle sobre conteúdos.
4: Coronel Assis também defende a redução da maioridade penal e afirma que a medida é necessária para enfrentar a impunidade. O deputado sustenta que a proposta representa uma prioridade no debate sobre segurança pública.
2: Comissões.
3: Comissão aprova incentivos para ampliar a participação das mulheres na iniciação científica.
4: A repórter Mônica Tati explica detalhes do projeto que está em discussão na casa.
5: Projeto aprovado pela Comissão de Educação incentiva a participação feminina nas áreas de ciência, tecnologia, engenharia, matemática, química, física e tecnologia da informação. A proposta prevê a implementação em duas áreas: na educação básica, com programas específicos para gerar o interesse das meninas nas ciências, e na educação superior, com mecanismos que ajudem as mulheres que foram mães ou são cuidadoras a concluir seus estudos na educação superior. Também está prevista a criação de um regime especial de

0: do Republicanos do Rio Grande do Sul, acredita que os estímulos podem reduzir as barreiras que fazem com que muitas mulheres desistam de atuar em uma área que ainda é vista como tipicamente masculina.
1: E nós sabemos que a mulher acaba sendo muitas vezes a responsável pelo cuidado com a casa e com a família, e muitas vezes esses prazos legais de conclusão do curso ou até análise do currículo e dos trabalhos

0: para ingressar em alguma carreira que é científica é prejudicada nesse ponto.
1: A proposta que traz incentivos para ampliar a atuação das mulheres na área científica ainda será votada pela Comissão de Constituição e Justiça e pelo plenário da Câmara antes de virar lei. Da Rádio Câmara de Brasília, Mônica Tati.
2: Justiça. Inácio Arruda, do PCdoB do Ceará, acusa setores da oposição de hipocrisia diante das investigações sobre as irregularidades envolvendo o Banco Master. O parlamentar cobra uma apuração rigorosa e a punição de todos os responsáveis por eventuais desvios de recursos.
3: Na visão de Inácio Arruda, grupos extremistas e conservadores utilizam discursos moralistas para tentar encobrir crimes históricos no sistema financeiro. Na visão dele, o esclarecimento dos fatos fortalece o campo democrático no Brasil.
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2: Presidência. Diminuição da jornada semanal para 40 horas passará por transição de um ano, segundo anunciou o presidente da Câmara em entrevista acompanhada pelo repórter Luiz Gustavo Xavier.
5: O presidente da Câmara, Hugo Mota, anunciou nesta segunda-feira, em entrevista coletiva, que o relatório final da proposta de emenda à Constituição, que elimina a escala de trabalho 6x1, terá um ano de transição para reduzir a jornada de 44 horas para 40 horas semanais.
6: 60 dias após a promulgação da PEC. E após 12 meses, mais 2 horas. Então a transição se dará dentro de um ano, não mais do que isso. Dá um tempo para que os setores possam se organizar.
5: Mota declarou que a redução da jornada de trabalho é um dos 3 pontos que considera inegociáveis na PEC. Os outros 2 seriam o fim da escala 6x1 e a proibição da redução salarial.
6: Nós partimos do princípio que esses 3 pontos são inegociáveis para a Câmara dos Deputados, são também pontos inegociáveis para o governo e nós temos ampla convergência nessas 3 situações que trazem para o trabalhador brasileiro, para a trabalhadora brasileira, uma nova realidade depois da aprovação dessa proposta.
5: Segundo o presidente da Câmara, o texto está sendo ajustado para regras de servidores públicos, prestadores de serviços para entes públicos e microempreendedores individuais, os MEIs. Hugo Mota também conversou hoje com o presidente da República, Luiz Inácio Lula da Silva, sobre o reajuste de valor para microempreendedores individuais, os MEIs. E destacou que Lula está sensível à proposta. Da Rádio Câmara de Brasília, Luiz Gustavo Xavier.
2: Trabalho.
3: Ao apoiar a proposta que reduz a jornada de trabalho, Paulo Lemos, do PT, reitera que a bancada do Amapá não apoiou emendas que desidratam o projeto original. O deputado alerta que a população acompanha de perto a posição dos parlamentares sobre o fim da escala 6x1.
2: Na opinião de Paulo Lemos, a redução da jornada semanal é uma demanda da classe trabalhadora que enfrenta rotinas cansativas e transporte público. Segundo ele, pesquisas apontam ampla aprovação popular à medida.
3: Tadeu Venere, do PT do Paraná, convoca os eleitores a pressionar os deputados pela aprovação do fim da escala 6x1. Ele alerta que a comissão especial que analisa a proposta precisa acelerar a votação da matéria original para que o plenário delibere sobre o tema.
2: Tadeu Venere critica a emenda ao texto que prevê compensação a empresas e pode ampliar a jornada para até 52 horas semanais. Ele argumenta que a pressão sobre o Congresso pode garantir mais tempo de descanso e melhor qualidade de vida para os trabalhadores brasileiros.
3: Luiz Carlos Raule, do Podemos do Paraná, questiona os efeitos da redução da jornada de trabalho sobre as micro e pequenas empresas. Ele alerta que mudanças nas regras trabalhistas precisam considerar os impactos sobre os empregadores e a geração de empregos.
2: Luiz Carlos Raule critica o desempenho econômico e social do Brasil nas últimas décadas e afirma que o país enfrenta dificuldades em indicadores como renda, emprego e segurança pública. O parlamentar também faz críticas à condução das políticas econômicas nacionais.
3: Heloísa Helena, da Rede do Rio de Janeiro, Ribeiro faz um apelo para que o Congresso derrube o veto ao projeto que permite o aproveitamento de trabalhadores concursados no setor elétrico após privatizações. Ela sustenta que esses profissionais possuem conhecimento estratégico para o funcionamento do sistema.
2: De acordo com a Heloísa Helena, as privatizações do setor já causaram impactos negativos na Companhia Hidrelétrica do São Francisco. Ela pede que o governo libere a base aliada para garantir o direito dos trabalhadores de forma soberana.
3: Termina agora o jornal Câmara dos Deputados, com trabalhos técnicos de Everson Urani e apresentação de Márcio Aquiles Sardi e Val Monteiro. Boa noite.
2: Você ouve as notícias do Tribunal de Contas da União. Boa noite.
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0: Saudade 37 pra você lá nesta segunda-feira, você curtir a Média da Cidade.
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0: 20 horas e 33 minutos, hora certa pra você que tá nesta segunda-feira ao som do Saudade, o giro musical de decorações da sua preferida.
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0: Hoje é 25 de maio, a semana abençoada a todos que vão acompanhar o nosso giro musical de recordações. Aquele abraço, que você tenha uma ótima semana, colocando sempre Deus na sua frente, que dessa forma tudo vai dar certo para vocês. Obrigado a nossos amigos taxistas, moto taxista vigilante, meu amigo chefe de família, a vocês que estão aí do outro lado acompanhando o Saudade 37, né? Muito obrigado, muito mesmo obrigado para vocês que acompanham o giro musical. Em forma de músicas, a gente agradece a audiência, o carinho de vocês. Vai participando, interagindo, 986127755, 986127755, para você fazer o seu pedido musical, fazer aquela música, né, que marcou a sua vida. Hoje é só do fundo do baú. É só do fundo do baú. A gente vai fazendo a programação da Jovem FM para a galera aí do Independente, Médio Santa Rosa, Itaporã, Itacolomi. Boa noite para vocês, obrigado. Nosso amigo Cris Santos do Morro Liberdade, Mato Tereza, Lúcio de Caxias, Renascer, Bairro das Flores, Begozão, a galera aí da comunidade do Itaiaçuí, Centrinho, Maravilha, Morada Nova, Casco, Santo Antônio, Santa Maria, alô Paraíso, um abraço a nossos amigos aí de... Olha, quero mandar um abraço pra galera de Campestre, né, que sempre acompanha o Sol da Terceira de Distritos, de Benfica, Moreninho, e Santa Maria, Maratá, nosso abraço aí pra vocês. E resistir a audiência da galera que acompanha o Saudade 37 Sabalante, aqui no centro da cidade. Meu amigo Raimundo Cabeça Branca, o dono da lanche, está curtindo Saudade 37 nesta segunda-feira. Raimundão, um abraço para você. Obrigado aí pela sua preferência de sintonia. Mandar um abraço também a meu amigo do Dr. Luiz Otávio, curtindo Saudade 37 ao lado da Pitura Eloá. Pitura Eloá, um abraço para você. A netinha do vovô Luiz. Sempre curtindo Saudade 87. É na manha do Aranha.
2: Ai, ai, ai.
0: Vamos tocar aí a vinhetinha que a minha amiga Piturinha gosta, né, rapaz? Ela gosta dessa vinheta.
3: Mas nem é de mesmo!
0: É só você ouvindo Saudade 87. Vamos dar uma volta do apoio cultural, essa programação volta normal, um pouquinho dos ajustes aqui no nosso estúdio, né, mas preparando já o Saudade para você a partir de agora até às 22 horas, o Valdo Souza aqui só está fazendo um ajuste, né, e atuar tudo ok, tempo de chuva é assim mesmo, muita chuva no nosso estúdio, a transmissora fica meio paqueado e a gente vai ter banda para a programação da Jovem FM a partir de agora até às 22 horas. Boa noite para você aí.
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5: Muito bem, por aqui, fazendo você recordar. Estamos de 20 horas 40 minutos, 8h40. Saudade, vou continuar por aqui. Fazendo você aí viajar no tempo em forma de músicas. Agradeço a audiência da professora Maria José Leal, que está curtindo Saudade 7. Alô, Maria. Abraço para você, obrigado aí pela sua fidelidade com a Jovem FM, a Jane, o Moel, o DJ Graxinha e o meu amigo Josiel. Cadê a Cleia? Tá por aí? Tudo bem? Aí, um abraço pra você, obrigado aí também pela sua preferência de sintonia. Vai ligando, vai participando. O telefone do Valdo Souza é o 986127755.
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5: 986127755 para você participar, interagir, fazer o seu pedido musical. Meu amigo Nengo, lá no Maguari. É Nengo, tudo bem? É, o Nengo. Não é nada de negro, é Nengo, viu? Um abraço pra você. Olha também, restaurante dessa minha amiga professora Jô. Tá curtindo Saudade 87, muito obrigado. A professora Jô, sempre ouvindo Saudade 87. Um abraço pra você. Nossa galera que vai curtindo o giro musical de recordações da preferida.
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5: É você acompanhando nesta segunda-feira. É só do fundo do baú, vamos preparar aqui a seleção musical do nosso Saudade 37. Estamos de 20 horas 42 minutos. Hoje tem Paysandu aí, né, pela Série C. Juntinho com Floresta estão jogando nesse momento, hein? Ontem o Remo perdeu de virada para o Atlético Paranaense. Um jogo complicado aí, né? Mas perdeu os 3 pontos aqui dentro de casa, não pode acontecer isso. O time do Clube do Remo aí ganhando de 1-0, já fez aquela besteira, né? Aí foi expulso nos... aí o Remo pegou o preço aí, uma menos, jogando contra o Atlético Paranaense, né? Ficou complicado no estádio Mangueirão ontem e perdeu de 2-1 para o time do Paraná. É assim mesmo, vai fazer besteira, né? Bota aí na conta do Jajá, fez um gol, né? Ao mesmo tempo foi expulso aí por causa de besteira aí, né? Que não pode mais usar, né? Esse tipo de besteira não pode mais. Pode estar com o corpo quente, não, mas tem que pensar no momento, né? No coletivo, que prejudica todo o time. Então já fez uma besteira ontem, prejudicando o Clube do Remo, né? Com certeza pagou caro por a besteira que o já fez. Fez um gol, depois fez a besteira, foi expulso, pegou cartão aí vermelho. E assim aconteceu ontem, os detalhes aí que você já sabe. Um jogo complicado entre Remo e Paranaense, o Atlético Paranaense. O Atlético aí que é o 4º colocado aí na tabela de classificação. E o Remo continua aí com seus 15 pontos aí. Não vai saindo da lanterna, não vai saindo da zona de rebaixamento, né? Por enquanto não sai da zona de rebaixamento. Antes da parada da Copa, tem outra parada dura pra frente, que é o São Paulo, viu? Bem, mais um time vem aí para encarar o Clube do Remo. Agora será o São Paulo. O negócio fica mais difícil, né? Vamos ver se o Remo consegue aí pelo menos uma vitória mais, né? Para respirar um pouco aí na parada da Copa aí. São mais de 50 dias que vão passar aí, né? Os times da Série A. A casa da Copa do Mundo. Os outros vão continuar, né? A Série C continua. Então, é só a Série A que para, né? Dá uma pausa de 50 dias, mais ou menos, para a Copa do Mundo. Mas outra continua. Vamos continuar tocando música aqui para você. 20 horas e 44 minutos. Céu Saudade é o Giro Musical. Valdão tocando para você que está curtindo nessa segunda-feira do Fundo do Baú. 20 horas e 45 minutos. Céu Saudade é o Giro Musical para você até as 22 horas.
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0: Aqui fazendo você recordar, estamos nas 20 horas, 20 horas e 57 minutos, você ouviu, Nenel, o segredo é a alma do negócio, com certeza, para você que está curtindo Saudade das 7 da segunda-feira, agradeço a audiência, o carinho de todo, meu amigo Marcelo Carioca, estrela da saudade, aí no Santo do Mundo. Marcelinho, um abraço, oferecendo as músicas do programa para a Maria da Conceição, a ação que está lá no Santa Rosa. Quero registrar também a audiência da minha amiga Capu, que está curtindo Saudade de 37. Alô, Capu! Um abraço para você, obrigado aí pela sua companhia, a todos vocês que vão acompanhar o Sugiro Musical dessa segunda-feira. Vai participando, vai interagir no telefone do Valdo Souza, é o 98612-7755. 98612-7755.
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0: Sempre. 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E para você que quer... 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Estamos em 21 horas sem benevides. É o programa Saudade 87.
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0: Na apresentação,
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0: Quero te registrar que nesse domingo agora, para você que vai curtir o Siqueirão lá na sede da Maravilha, viu? Você não pode perder aí, com certeza. Até às 17 horas, é 0800, aí você não paga nada, né? Na entrada vai ter aquele futebol, vendas de comida típicas para você, viu? Tem aquele caldinho de tucupi que é bacana, lá que o Urucu prepara lá. Vai tirar a ressaca e você vai curtir o Siqueirão no aniversário da comunidade da Maravilha. Tudo isso neste domingo agora, né? Dia 31 de maio. Um abraço para você, a comunidade aí da Maravilha, né? Que fez esse convite para o Valdo Souza. Meu amigo Urucu, que está aí na frente aí, que é parceiro lá da Feira Coberta. Um abraço para ele e a todos da comunidade da Maravilha, do Centrinho aí, que sempre acompanham Saudade 37. E aí, vamos lá, com certeza, representar a Rádio Jovem FM, nossa galera aí da Maravilha. O DJ Paulinho, né? O DJ Paulinho Boy e o Siqueira Retrô, fazendo você recordar lá na sede da Maravilha. Então você vai jogar aquele futebol, né? Marcar aquele bingo, vai ter cartela de bingo também para você marcar, viu? E tudo isso no comando aí do aniversário da comunidade da Maravilha. É bacana isso aí, né? Um abraço para você. Vou tocar mais uma música aqui, Valdo Souza. Em seguida vem o apoio cultural. E o Paysandu vai ganhando de 2-0, né? O Floresta tá bom demais. E você aí, como é que tá? Tudo bem? Intervalo do primeiro tempo, 2-0 para o Paysandu em cima do Floresta lá do Ceará. É. Um abraço para você, Abis. Voltando aí para a sua liderança da Série C, o Paysandu, né? Representante do estado do Pará aqui na Série C. Eu vou tocar essa música para você. Vai lá. Fala.
3: É o Franquito Lopes.
0: Não.
3: Sim, sou eu.
0: É o Valdo Souza que tá por aqui até as 22 horas pra você, Franquito Lopes, NET!
1: NET! Valdo